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6: Você tem um negócio que depende exclusivamente da alta temporada? Esse é um desafio para muitas empresas, principalmente no turismo. Mas a sazonalidade não precisa ser uma sentença para o seu negócio. As empresas que conseguem manter bons resultados ao longo do ano criam motivos para o cliente comprar, visitar ou voltar, mesmo fora dos períodos de maior demanda. Isso pode acontecer por meio de promoções, eventos, novos produtos e uma comunicação constante com o público. No fim das contas, marketing não serve apenas para vender mais quando o mercado está aquecido. Ele também ajuda a manter o seu negócio relevante quando a demanda diminui. Descubra outras estratégias para fazer a sua empresa crescer o ano inteiro. 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
8: Já reparou que alguns restaurantes estão sempre lotados, mesmo sem fazer promoções? Muitas vezes o motivo não está no cardápio, está na experiência. Cada vez mais as pessoas escolhem lugares que oferecem algo além da comida. Um evento temático, música ao vivo, uma harmonização, qualquer experiência que torne aquele momento diferente. E sabe o que acontece? O cliente não só volta, como também recomenda o lugar para outras pessoas. Em um mercado cada vez mais competitivo, proporcionar uma boa experiência pode ser um diferencial tão importante quanto um bom cardápio. Quer descobrir tendências do seu segmento para atrair mais clientes? 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
2: 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Atlântida, essa é a rádio das nossas vidas, a melhor vibe da FM, um ótimo sábado pra você, muito boa noite, Rede Atlântida, Santa Catarina, a partir de agora eu, arroba TT Trevisol, tô chegando pra 2 horas com muita música eletrônica na programação aqui da Atlântida, em parceria, sempre com aquela parceria forte e confirmada com um dos melhores clubes de música eletrônica do mundo. A partir de agora, tá no ar mais uma edição do nosso Green Valley Station.

0: E o set de hoje é de uma das maiores da cena do Progressive House da atualidade. Tô falando de Miss Monique, ucraniana, dona do Progressive Melodic House, com aquela camada emocional que virou, com certeza, a marca dela. Ela construiu um nome no YouTube, tem um canal com mais de 1 milhão de inscritos, estreou no Top 100 da DJ Mag em 2025 e, com certeza, é um dos principais nomes da cena eletrônica da atualidade. Música boa na programação do nosso Green Valley Station de hoje. Aumente seu volume, fique bem à vontade, porque a partir de agora é com Miss Monique.
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0: Miss Monique na programação aqui da Atlântida. Essa é a rádio das nossas vidas, a melhor vibe do FM, e o palco combina. Green Valley, o segundo clube eleito pela DJ Mag entre os 100 principais clubes do mundo em 2026. E é bom sempre lembrar e reforçar que a Green Valley já foi eleita várias vezes, 5 vezes, o melhor clube de música eletrônica do mundo, e com certeza o tipo de pista perfeito pra gente ouvir esse set melódico, né, da Miss Monique na nossa programação. 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Grandes festas, grandes atrações, e dá tempo ainda de você garantir o seu ingresso. É só acessar greenvalleybr.com, vai lá, garanta seu ingresso antecipado e viva com certeza uma noite única, e venha para uma das melhores e principais pistas de música eletrônica do mundo. Vamos pro show do intervalo? Na sequência eu tô de volta, tem mais Green Valley Station aqui na Atlântida.
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1: Já reparou que alguns restaurantes estão sempre lotados, mesmo sem fazer promoções? Muitas vezes o motivo não está no cardápio, está na experiência. Cada vez mais as pessoas escolhem lugares que oferecem algo além da comida. Um evento temático, música ao vivo, uma harmonização, qualquer experiência que torne aquele momento diferente. E sabe o que acontece? O cliente não só volta, como também recomenda o lugar para outras pessoas. Em um mercado cada vez mais competitivo, proporcionar uma boa experiência pode ser um diferencial tão importante quanto um bom cardápio. Quer descobrir tendências do seu segmento para atrair mais clientes? 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

0: Atlântida, essa é a rádio das nossas vidas, a melhor vibe da FM, estamos de volta, um ótimo sábado pra você, muito boa noite Santa Catarina, e a partir de agora, se juntando a nós, Rio Grande do Sul e Santa Catarina, tô falando de todo o sul do Brasil unido pela boa música eletrônica, e hoje a gente vai apresentando nada mais, nada menos que um dos grandes nomes da cena, Miss Monique, ucraniana, Progressive House e Melodic House de qualidade, sonzeira fina na programação, e tem um detalhe bacana da Miss Monique, que dá outro peso pro som dela. Ela teve que deixar a Ucrânia por causa da guerra lá em 2022, e foi justamente ali que a carreira dela deu um boom, né? Explodiu. Muita emoção que você ouve nos sets dela, vem aí, então prepare-se para você ouvir grandes faixas gravadas e terminadas lá em Kiev, antes dela sair do país. Não é melodia à toa, tem história dentro, tem música boa pra gente curtir do início ao fim. Boa noite, uma ótima noite pra você, aumente seu volume, o nosso Green Valley Station está no ar com Miss Monique.
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0: Miss Monique na programação aqui da Atlântida. Essa é a rádio das nossas vidas, a melhor vibe da FM. 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Não dá para perder, pode garantir o seu ingresso em greenvalleybr.com. Bom, é isso, chegamos ao final do Green Valley Station. Miss Monique, do início ao fim, com muito progressivo melódico, pra gente deixar aquela pista leve e intensa ao mesmo tempo, né? Música boa é o que não falta aqui na programação, e você sabe que, com certeza, ela entrega muito e faz uma sonzeira fina, em que a gente pôde conferir na edição deste final de semana. Sábado que vem tem muito mais. Você que tá aí no giro, circulando, na sua cidade, no Rio Grande do Sul, em Santa Catarina, já sabe, né? Você é o nosso convidado especial e até o próximo Green Valley Station. Eu, arroba TT Trevisol, vou ficando por aqui. Desejo a você um ótimo final de semana. Valeu pela parceria e pela companhia e até a próxima.
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6: Estamos no ar com a melhor vibe do FM pra gente abrir a noite do ATL DJ Weekend aqui nas ondas da Atlântida. Seja muito bem-vindo. Eu sou arroba Guzanotto, estou prontíssimo por aqui. Já separei muita sonzeira pra gente tocar o final de semana com o ATL DJ Weekend. Pra gente começar o bloco, bora com o australiano Fisher e o seu novo lançamento. A faixa foi lançada no último mês e a gente vai abrindo a edição. Ainda conta com os vocais de Florence Arman. O nome do som é What a Life.
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0: Este é o som do britânico Mark Knight, um dos nomes centrais da Toon Room Records, inclusive esse som foi lançado em 2007. O nome da faixa é Your Love, uma sonzeira que continua atual demais nos dias de hoje, pra gente fechar o primeiro bloco do ATL DJ Weekend. Eu sou o @Gusanotto, vou pra um breve intervalo comercial e daqui a pouquinho eu volto com mais um bloco com muita sonzeira aqui na Atlântida. Não sai daí que eu volto já.
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0: Sabrina Carpenter, Espresso. 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
3: Estamos de volta com mais um bloco de sons do ATL DJ Weekend aqui na Atlântida. Seja muito bem-vindo, obrigado pela sua audiência e parceria. Você que já está sintonizado, bora para o nosso bloco saideiro para tocar muita música aqui com mais uma horinha de som direto. Participa com a gente no arroba TLDJ Oficial. Eu começo de sons com Fisher e os vocais de Tones and I. A faixa chama-se Favor.
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5: Já reparou que alguns restaurantes estão sempre lotados, mesmo sem fazer promoções? Muitas vezes o motivo não está no cardápio, está na experiência. Cada vez mais as pessoas escolhem lugares que oferecem algo além da comida. Um evento temático, música ao vivo, uma harmonização, qualquer experiência que torne aquele momento diferente. E sabe o que acontece? O cliente não só volta, como também recomenda o lugar para outras pessoas. Em um mercado cada vez mais competitivo, proporcionar uma boa experiência pode ser um diferencial tão importante quanto um bom cardápio. Quer descobrir tendências do seu segmento para atrair mais clientes? Acesse negóciossc.com.br.
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9: Você tem um negócio que depende exclusivamente da alta temporada? Esse é um desafio para muitas empresas, principalmente no turismo. Mas a sazonalidade não precisa ser uma sentença para o seu negócio. As empresas que conseguem manter bons resultados ao longo do ano criam motivos para o cliente comprar, visitar ou voltar, mesmo fora dos períodos de maior demanda. Isso pode acontecer por meio de promoções, eventos, novos produtos e uma comunicação constante com o público. No fim das contas, marketing não serve apenas para vender mais quando o mercado está aquecido. Ele também ajuda a manter o seu negócio relevante quando a demanda diminui. Descubra outras estratégias para fazer a sua empresa crescer o ano inteiro. Acesse negóciossc.com.br.
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9: Eventos, novos produtos e uma comunicação constante com o público. No fim das contas, marketing não serve apenas para vender mais quando o mercado está aquecido. Ele também ajuda a manter o seu negócio relevante quando a demanda diminui. Descubra outras estratégias para fazer a sua empresa crescer o ano inteiro. Acesse negóciossc.com.br.

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9: Atlântida, essa é a rádio das nossas vidas, a melhor vibe do FM. Um ótimo domingo pra você, muito bom dia pra você que tá ligado em toda Santa Catarina, Rede Atlântida. A partir de agora, eu, @ TT Trevisol, tô chegando com mais uma edição do nosso Atlântida Feelings. E hoje vai ser um domingo especial, porque tem bandas que fazem sucesso, tem bandas que se transformam em parte da história do rock. E neste final de semana, neste domingo, o Feelings vai abrir espaço para uma dessas bandas que é gigante, gigante. Tô falando de Foo Fighters, uma banda que nasceu das cinzas de uma das maiores histórias do rock dos anos 90 e que encontrou em David Grohl uma nova voz, uma nova identidade e uma energia absolutamente única. Para você que gosta de guitarras pesadas, refrões gigantes, melodias que ficam na cabeça e principalmente aquela sensação de que cada música foi feita para cantar junto. Então já sabe, né? Nosso domingo vai ser muito especial. The Everlong, a The Pretender, The Best of You, a Times Like These. O Foo Fighters construiu uma trajetória que atravessa gerações sem perder a essência. Rock de verdade, feito com atitude, com emoção e com muita energia. E neste domingo é hora de você aumentar o seu volume, porque o nosso Feelings está no ar com Foo Fighters.
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0: Atlântida, essa é a rádio das nossas vidas, a melhor vibe da FM, todo mundo tá ouvindo, sensacional, e assim a gente vai encerrando mais uma edição do Feelings. Hoje o nosso Feelings foi com o Foo Fighters, uma banda que conseguiu transformar dor em música, guitarras em hinos e shows de rock e experiências que com certeza ficam na memória de cada um. E para você que gosta do Foo Fighters, fica atento aí que parece que tem duas datas confirmadas da banda no Brasil e você vai poder ver esse grande show de pertinho com certeza. Bom, era isso então. Um dos maiores legados do rock vai ficando por aqui. Eu, arroba TT Trevisol, vou ficando por aqui. Domingo que vem, mais uma grande voz, mais uma grande banda, mais um grande artista pra gente conferir na íntegra. E sempre assim, 10 horas da manhã de domingo, aumente seu volume e vem com a gente no nosso Atlântida Feelings. Na sequência, vem aí o Top 15. São as 15 músicas mais tocadas no mundo. É a seleção musical feita conforme o gosto da nossa audiência. Eu, arroba TT Trevisol, fico por aqui. Desejo a você um ótimo final de semana, um bom restinho de domingo. E já sabe, né? Cola na Atlântida, porque a música boa aqui não para.
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22: Boa tarde, amigo e amiga ligados na Atlântida. Estamos chegando com o Pretinho Básico desta tarde de quarta-feira, 19 de agosto de 2026. Depois do Discorama, aula no Discorama hoje. Sobre
23: isso é muito
22: sobre
23: bom.
22: A música dos anos 80, uma aula temática. Temático anos 80 hoje.
23: O que que tocou na
22: primeiro bloco só bandas de pop eletrônico inglês. Cita algumas aí pra mim.
23: New Order?
22: New Order não toquei, casualmente.
23: Dura,
22: toquei.
23: Human League
22: toquei.
23: Pet Shop Brocha
22: toquei também.
23: Bem, hein?
24: Rhythmics.
22: Rhythmics não toquei.
23: Não tocou.
22: Toquei Frankie Goes to Hollywood.
24: Relax.
23: Bem legal essa música.
22: Bem legal. Daí pra acabar toquei Personal Jesus do Depeche Mode.
23: É verdade, eu ouvi.
22: Musicaço, uma vibe lá
23: e
22: em
23: o
22: cima.
23: Segundo bloco
22: só música nacional dos anos 80.
23: O que tu abriu?
22: Abri com o Kid Abelha Educação Sentimental 2.
23: Kid Abelha que vem aí, hein?
22: Vem aí. Vai fazer show no Beira Rio, exatamente. Promoção da Atlântida, inclusive. Daí toquei Legião Urbana, que país é esse? Ano de eleição. Música composta em 1978 e em 2026 ela é mais atual do que nunca. Depois toquei Alvorada Voraz do RPM, que também tem esse cunho político. Virada do século, Alvorada Voraz. Depois eu toquei, agora não vou lembrar.
23: O Traje a Rigor?
22: Ah, não, eu toquei Zero, uma banda paulista dos anos 80. Não, eu toquei a outra, Formosa.
23: Formosa, legal.
22: Formosa. E por último, Lobão, Me Chama.
23: Ah, é bem, Lobão, hein?
22: Aprendeu,
23: Alexandre.
24: Qual é a Formosa? É aquela que tem gente boa que me fez.
22: Não, essa aí agora eu sei que ele gravou com o Paulo Ricardo. Essa. Formosa é mais uma noite sem
23: ouvindo,
22: você.
23: Eu falei isso, né?
22: E parece nem ligar.
23: Faltou Pleb Hood nesse
22: faltou.
23: Bloco.
22: Faltou. Eu achei que ia ser muito barulhenta o Até Quando Esperar e muito chata o Proteção.
23: Mas isso depende do astral da pessoa.
22: Exatamente.
23: A música lenta não muda nada.
22: Eu sou luz,
24: tu
22: né?
24: tava ali no
22: não,
24: país,
22: não.
24: Que país é esse?
23: No
24: Brasil.
23: Mesmo
24: bloco de tocar que país é esse?
22: Eu
24: Proteção
22: pensei.
24: E Alvorosa Borata.
22: Juro
24: ali,
22: que eu pensei. Mas enfim, falamos do Discorama e eu pego esse gancho para falar de uma rádio aqui de Porto Alegre chamada 102.3 FM.
24: Amém.
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0: deve ter sido numa sexta ou sábado de noite.
1: Não, cara,
0: pela vibe, né?
1: Uma porrada.
0: Demais. 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
2: Ô, Alexandre, tudo boa
0: bem,
2: tarde,
0: tudo garotão. Certo. Lindo, ah, tá lindo,
2: cara,
0: hoje com
2: lindo
0: esse boné.
2: É esse estúdio cheio aí, cara.
0: Também é, também é. 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
3: Muito boa tarde, Alexandre, uma boa quarta-feira.
0: Já tá arredando aí, Leandro.
3: Não, que falou estúdio cheio, fui fazer a contagem dos integrantes.
0: Não, tamo bem, tamo bem.
3: Não está lotado.
0: Não está lotado. Está confortável, está cheio, porém confortável. Isso. Muito bem. 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Rafael Gomes.
2: Fala, Alexandre, boa tarde.
0: Muito boa tarde. Tudo certo contigo?
2: 100% contigo.
0: Tudo lindo também, muito obrigado.
2: Por que tu tirou teu casaco do Coronel Mostarda?
0: Porque tava com calor, o Discorama me deu calor.
2: Mas tu tava bonito com o amarelo radiante.
0: Obrigado, muito obrigado.
2: É.
0: Eu te cumprimentei, Rafinha.
1: Ah, a gente saiu falando, boa tarde.
0: Ah, é, a gente saiu falando, mas não te deu boa tarde
1: não,
0: oficial,
1: não deu boa tarde,
0: né? Boa tarde,
1: né?
0: Oficial.
1: Boa tarde pra
0: boa
1: nós.
0: Tarde,
1: boa
0: oficial.
1: Tarde, um público especial.
2: Coisa fala, Rafinha, boa tarde.
0: Muito bem.
2: Boa tarde.
0: Muito bom. 19 de agosto, 2026. Hoje é dia da fotografia.
2: Olha aí.
0: Ah. Olha aí, bonito, hein? Dia da fotografia.
1: Abraço PG, meu parceiro lá do Havaí.
0: Ah, não. Fotógrafo? Não, não. Legal, cara. Hoje também é dia do artista de teatro.
1: Aí, Rafinha, parabéns.
0: Aí, parabéns, Rafinha, mas esse é teu dia aí, artista de teatro.
3: Mesmo dia da fotografia.
0: Mesmo dia. Veja.
2: Abraço pro artista Jefferson.
1: Também.
0: É verdade.
1: Tá, ele não é de teatro, ele é de circo.
3: Já no momento ele tá preso, né?
2: Ah, mas como é que teatro tá e circo são...
3: Mas no momento ele não é nem de teatro, nem de circo.
1: Ele tá numa rehab, Lelê, na verdade.
3: Oi?
1: Informação é essa, ele foi pra uma rehab.
3: Pô, cara, álcool, cada dia uma informação, cara. A primeira que ele tava internado, tava em estado grave, estado estável, tava preso e agora tá no rehab.
1: Tudo se dá, preso. Tudo se dá pelo excesso de álcool.
0: Foi preso porque estava aplicando golpes com o palhaço ketchup junto às pessoas com uma maquininha.
1: Puta, aí é foda.
0: É isso aí, não é a nossa maquininha da Vero.
3: Porque a Vero é... Ruim usar o personagem de palhaço, que é um personagem tão infantil, tão, lúdico, tão legal pra aplicar golpe, né?
2: Mas tem muito palhaço ao longo da história que tem uma vida... Pregressa,
3: mas não que cria, aplica golpes, né?
2: Ah, tem sim.
3: Tem?
2: Tem,
3: 22.
2: Tem.
1: Fofão era criminoso.
0: Dá cuidado com o que
2: não,
0: vai
2: eu
0: citar.
2: Vou falar um.
0: Ah, tá.
2: O Kurt do Simpson.
1: Crust.
2: Ah, lembrei, pensei no cachorro.
1: Animal, né?
0: E esse cachorro que
1: cara, o Adas tá sem paciência hoje.
2: É, a gente vê que o animal.
0: O despertador não fez bem pro Adas hoje.
1: Crust,
0: animal.
1: Tem áreas de interesse que me pegam. Desculpa, foi.
2: Não, mas é que eu tenho
0: outro. Vamos ver o outro.
2: Simpsons tem que saber. O outro é o... Bah, não sei se eu posso falar.
0: Por quê?
2: É o azar, o Bozo.
3: Sabe que...
2: É Bozo.
3: Acho Gozo. Não, tem o Gozo também do Hermes Renato.
2: Eu falei o Bozo.
1: Foram três ou quatro Bozo, né? E aí um deles era o Bicudo.
4: Não, o Fofão também é criminoso.
1: Por quê, cara?
4: Uma faca.
1: Fofão tinha uma faca na fantasia dele.
2: O Rafinha. E tem o It, né?
4: O It.
2: Pennywise. O Pennywise também é criminoso.
3: Sem medo, hoje estamos sem medo.
4: Sempre lembrando, quando tu achar que tua vida tá uma merda, lembra do Fofão, que nasceu com os bagos na cara e nunca reclamou de nada.
3: Eu tentei, eu me precipitei, eu tentei introduzir na cultura do meu filho o Simpsons. Mas é muito cedo.
2: Não, muito cedo.
3: Ele falou que desenho feio esse.
0: É, não, muito cedo.
3: Os traços.
0: Deixa eu te dizer, começa com South Park.
2: Não. Tá louco?
3: Aí que tá. Eu trouxe os bonequinhos agora da
2: Copa.
3: Então já comecei a botar ali pra ele interagir. Aí depois eu já... Né?
2: Pra tu ver, sabe como é que eu conheci South Park? Na madrugada do SBT.
3: Ah, é?
2: E eu tinha uns 9 anos.
3: South Park no SBT.
2: Pois é. Tava na madrugada do SBT.
0: Que loucura. 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O petinho básico é o Pipoca, ou a Pipoca, que, na verdade, já esteve aqui. Não?
2: Não, é outro.
0: É outro Pipoca?
2: Quando ela vê, era milho ainda.
3: mas eu me lembro de uma Pipoca aqui. Que
0: eu também,
3: era
0: também
3: a mesma raça.
2: É que Pipoca é um nome bem comum.
0: Pra essa raça. Cachorro, é primeiro, comum. Segundo, ou o primeiro ou o segundo que eu vejo.
4: Você disse Pipoca.
2: Pipoca, Luna, que mais?
0: É.
2: Bob.
4: Rex.
0: Croissant, Tobi. Mariola.
3: Como é que é o nome dessa raça aí?
0: Rapadura.
4: Yorkshire, mas ele vai meter uma bala.
2: Ele mete
4: ali.
2: Uma,
0: Yorkshire.
4: É.
2: Eu adoro quando fala assim.
0: Sabe por quê?
2: Eu adoro.
0: Pergunta pro teu professor, nosso amigo querido.

0: Fábio Emerim.
1: Teu Dad. Deve
2: estar nos ouvindo.
0: Ele é o Dad. Deve estar nos ouvindo, porque Yorkshire é a região lá do
1: de Yorkshire.
0: Não, cara, do Reino Unido, que dá origem do bichinho.
1: É, mas é complicado, né?
3: United Kingdom.
0: Yorkshire.
1: É verdade.
0: Reino Unido, United Kingdom.
4: Tem coisa que tu tem que abrasileirar, né? Um pouquinho que nem a gente faz, né?
0: Não, mas Yorkshire tu não vai abrasileirar.
4: Não, mas é o jeito de se falar. Ah, Yorkshire, né? Ninguém já ouviu alguém falar que tem Yorkshire? Já viu?
0: Não.
4: Então.
0: É verdade.
2: Yorkshire. Não, mas é que talvez tenha...
4: Tem o quê, Lelê?
2: Quando a gente começa...
0: Sabe aqueles vícios de linguagem? Exato, vícios de linguagem que tu pega errado e nunca mais.
1: Mas daí o cara acaba falando certo e passa vergonha mesmo assim.
3: A mistura com
0: Shih Tzu. É verdade, bem observado, Vinícius.
1: Porque às vezes é mais fácil tu passar...
2: Ah, isso é muito louco, né, cara?
4: Deixa rolar.
2: Tu fala certo e passa vergonha porque todo mundo fala errado.
0: É que nem no inglês no rádio. Ah, ok, o inglês não é a língua nativa do locutor de rádio no Brasil. Não, óbvio que não é, o cara é brasileiro, a língua nativa dele é português. Mas quando o cara vai anunciar, falar o nome de uma música, de uma banda, pô, cara, tem que falar.
4: É, a pronúncia
0: com
4: tem
0: um
4: que
0: mínimo
4: estar
0: de pronúncia de inglês.
3: Benson Boone.
0: Mas é o Benson Boone, né?
2: Um
0: o
2: cara,
0: Benson,
2: um sei cara sei lá, que é que é, às vezes vira é alvo de chacotas por causa do seu inglês e ele fala o inglês mais correto que eu já vi um brasileiro falar é o Supla.
0: Verdade.
2: O Supla, por quê? Porque ele morou lá.
0: Morou lá, exato.
2: Ele tem o sotaque de lá.
0: Exatamente.
4: Não, a gente entende isso, Lelê.
3: É que assim, quando Rafinha? Todo mundo não, idiota...
4: Que a gente morou lá.
2: Quem morou lá?
4: O Supla não morou em Nova York um tempão?
2: Cara, ele morou...
0: Anos e anos da vida dele. Não, muitos anos.
4: É. Morei na Califórnia, na Flórida. A gente pega essa coisa do native, né? Que é o native speaker. Tu sabe muito bem, tu morou lá, né?
1: Tô prestes a viver isso, né? Também.
4: Tu é, o Vini vai viver isso, vai morar.
0: É. Que legal. O que mais vocês querem falar de vocês aí?
4: Não,
0: pra gente botar no
2: vai morar onde,
4: ontem eu fiz lasanha.
0: Foi ontem?
4: Lasanha eu fiz ontem.
0: Fez lasanha
4: com massas romenas.
0: Legal,
4: é pra
0: cara. Isso, vai ficar falando da gente aqui, cara.
2: Parei. Tu vai morar onde, Vini?
1: Não, vou falar fora
0: ele
1: do
0: ele não vai morar em lugar nenhum, ele vai fazer um intercâmbio, cara. Intercâmbio! Não,
1: vou morar.
0: Quantos dias?
1: Um mês.
4: E vai pegar bus?
0: 35 dias tu vai morar nesse lugar.
1: Isso aí, morar.
0: Tá ok.
2: No critério Rafinha Menegassa?
0: É, tá ok.
4: Claro que é, cara.
0: Morar, tá.
1: Mas não, o Rafinha ficou uma semana no Havaí, disse que morou no Havaí.
0: Não, cara, pelo amor de Deus,
4: eu não fiquei
0: cara.
4: Uma semana, eu fiquei 17 dias e eu tenho a minha comunidade.
2: Não, no critério do Rafinha, eu e o Adams viramos cidadão americano.
0: Olha só, deu agora. Deixa de palhaçada agora.
4: Vamos sair do estúdio, Alexandre.
0: Cala a boca.
1: Tchau.
0: Cala a boca.
4: Tá bem?
0: O petinho básico é a pipoca.
4: Yorkshire.
0: Um Yorkshire Terrier de um aninho, dos tutores Milena, Eduardo e Heloísa, de Balneário Camboriú.
2: Tem uma foto de perna aberta ali, tem o
4: que é isso,
2: ver se, não, só pra ver se tem o tiquinho, pra ver se é não, cachorrinho ou cachorrinha.
1: Eu não vou manjar tico de Yorkshire.
2: Só pra ver, porque o apresentador não tem o sexo do animal
1: só
2: aí.
1: Só meus colegas.
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1: É a pipoca.
0: É a pipoca.
2: Ali, ó, a pipoquinha
0: tá bem.
4: Piroca.
2: Não tem piroca.
0: Não, é a pipoca.
4: Sorry.
0: Nosso ouvinte aniversariante é Joares Hansing.
2: Joares?
0: Joares. Não é Ju. É Joares. Com S no final, inclusive.
4: Joares.
0: Ou talvez Joares. Será que não é Joares?
4: Joares Presunto Cantante.
2: Quê?
4: Hansing.
1: Ah, Hansing.
4: Pra mais aulas de inglês, vem comigo.
1: O Alan está loucaço.
0: Pô, cara, teu cérebro deu um nó agora.
4: É, eu tô.
0: Um nó.
4: Uma convivência
1: é criativa.
4: Não,
1: né?
4: Bota no meu de fazer tuas cagadas.
0: O Joares Herzing. Ele é motorista de carreta, câmara fria de Tigrinhos em Santa Catarina.
1: Olha a cidade do Porã.
0: Fazendo 38 anos.
4: Cadê o Porã?
0: A cidade do Porã é Tigrão.
1: Ah, é verdade.
2: Ele gosta de Urso Público.
1: Quarta o Porã, uma não.
0: Isso, quarta o Porã, uma já peguei que ele não vem.
4: Parabéns ao irmão ali, né?
1: Ele é teu irmão.
0: Aniversariantes famosos, começando com o narrador Jorge Igor.
1: Olha aí.
0: Fazendo 41 anos de idade.
1: Parceiraço.
2: Eu gosto muito desse cara.
1: Ele é bom pra caralho mesmo.
2: Será que não apareceu a imagem?
0: Esperando a imagem aparecer pra eu ver quem é.
2: Vai na casinha?
1: Será que o Gomes mandou a imagem?
3: O Natan mandou.
0: Tem certeza? Você tem certeza disso?
1: Absoluto.
0: Ok.
1: A equipe, mas
4: fantástico.
1: Ele
4: ainda
2: tá falando fantástico aqui.
0: O que, que é isso? Cara?
4: Não pegou?
0: Não.
1: Mas o que, que tem a ver o fantástico?
4: Sim.
0: Jorge Igor é narrador.
4: Cara, ele falou Jorge Igor e...
1: Não, não é da Casa TV, é da GE.
4: Da onde é que ele é, então?
2: GE TV.
1: GE TV.
4: Ah, Beleza, parabéns. Cadê o cara também?
3: Não, esse o Natan não mandou.
0: Tá, esse o Natan não mandou,
3: eu
0: certo.
3: Eu tenho certeza.
0: O Natan passou duas semanas produzindo o Pretinho Básico numa pressão tenebrosa no pescoço e não errou uma vez.
3: Aí agora tu tá tranquilo.
4: E agora é culpa do Natan. Cara.
0: Parabéns ao Jorge Igor, narrador, 41 anos, Penélope Nova.
3: Olha aí. Essa tem.
0: Apresentadora Penélope Nova, filha do músico Marcelo Nova, fazendo 53 anos.
3: Eu achei que era da MTV, né?
2: Não, achei que era a Penélope Cruz. Confundi.
0: Uhum. O rapper Fat Joe.
3: Oh, my God.
0: Tá fazendo 56 anos hoje.
2: Qual seria o grande hit do Fat Joe?
0: Ah, o Fat
2: Joe.
0: What's Love?
3: E ele tem também uma com a Thalia que bombou aqui no Brasil,
0: não,
3: I Want You.
0: Tô ligado, é?
3: Baby, no one is. É, essa é inesquecível.
0: Certo.
3: Tu tinha 2 anos da época, né, o Mangola?
4: Ah, mas bip.
3: Olha, Thalia. Hoje é com o Mini.
4: Não,
3: o Mini Jory Vasconcelos.
0: O problema é de vocês, se resolvam aí.
3: É isso aí.
0: Olha só.
4: O padelista tá nervoso.
3: Que país é esse? Eu não tava nem no saco do meu pai, sei qual é a música.
2: Que bobagem, tem um monte de música do dia 2 anos. Sabe cantar? Tem um monte de música do dia 2 anos. Só cantar.
0: Desculpa, só porque tu quer comparar que país é esse da Legião Urbana.
3: Que país é esse, ele falou.
0: Não, eu entendi.
3: O Anderson
0: quer comparar a Legião Urbana, que país é esse, com qualquer música do Fat Joe.
3: Não, é que ele fala que o cara não conhece. É isso aí. O cara não conhece é música pela idade.
2: O Anderson colocou mal. É, ele não pode dizer que porque ele tem 12 anos não pode conhecer a música. Quantos anos tu tem? Quem tu nasceu?
3: Vou fazer 45, 82.
2: 82. Eu te garanto que tu conhece dezenas de músicas de 84. Não tinha 2 anos.
4: Tem razão, né?
3: Citou na abertura do programa um monte de banda dos anos 80 aí. Certo.
0: Meu voto é no Lelê, tá? Tá bem. Mas não tá na hora ainda da votação. Pode mudar.
2: Ainda
4: é cedo.
0: Heloísa PRC, atriz, fazendo 60 anos hoje.
3: Fecha a cadeira.
0: E a filha dela tá bombando.
2: 60 anos?
0: 60 anos, Lelê.
2: Nossa.
0: Marcos Palmeira, o ator Marcos Palmeira, fazendo 63 anos hoje.
2: Maravilhoso.
3: Encontramos uma foto dele de camisa.
0: E ele não se dá
2: nada
0: bem.
2: Nada a ver, cara.
0: E ele não se dá bem com aquele cara, né?
4: Não, é esse que tá sempre sem camisa.
2: Sem camisa é o
0: pastor.
4: Tá confundido. E ele tava em Três Graças.
0: Mas ele já teve o tempo de sem camisa dele.
3: Claro que teve, né?
4: Ele fez Mulheres de Areia, mas o Marcos Pasquim era o pescador parrudo.
3: Tá sempre sem camisa. Mas esse aí também. Humberto Martins também.
0: Também. John Stamos, o famoso ator John Stamos, está fazendo 63 anos hoje.
3: Ah, ele é famoso.
2: O que ele fez?
4: Anda na andada, ninguém sabe.
3: 13 é demais, que era três caras. Criando três gurezinhas.
2: O três é demais, eram três, cara.
0: Três é demais.
3: É que no caso eram as três filhas.
2: Mas é legal.
0: O John Deacon, ele é baixista do Queen, fazendo 75 anos hoje.
3: Cabelinho. É esse aí que acabou e descansou da banda e comprou uma ilha e largou fora.
2: Acho que é esse.
3: Isso é animal.
2: Vezes dá uma cansada,
3: ganhou tanta grana que disse assim, ó, vamos fuder, comprei uma ilha, tô largando.
0: O Fetter tá quase fazendo isso. Eu só tô pela ilha.
3: A ilha do pavão.
2: Ah, isso é muito massa, né, cara? Tu cansa do troço, compra uma ilha.
0: Compra uma ilha e vaza.
3: Pronto.
0: Diz pra galera, falou, valeu.
3: 70 mil.
0: Matthew Perry. Pô, Matthew Perry, cara, morreu agora há pouco, faria 57 anos, o Friend Matthew Perry, pereceu em 2023.
3: Muita coisa, né? Bebida, droga, remédio, muita depressão.
0: Misturança. É, vida louca, tudo, né?
2: Os excessos que a gente falou ali, que não pode, louca, né?
4: Tipo do artista Jefferson. Ele meteu o pé, né?
3: O cara comete excessos no Pretinho Básico, né? Imagina ter uma série conhecida mundialmente. Não, a série mais conhecida do mundo. Chaves.
0: Friends.
4: Nunca vi. Nunca me pegou Friends.
3: Chaves é mais conhecido no mundo latino.
4: Não, eu sei o que é, tipo, mas assim, nunca vi mesmo.
3: Eu também não, cara.
4: Nunca me
0: pegou. Essa é a loucura. Teve o seu tempo, Friends.
3: É, quando o negócio tu não assistiu, mas tu sabe o que
0: sabe.
3: Isso é óbvio.
0: Essa é a grandeza do negócio.
3: Tu anda por Nova York, tem muita referência de Friends.
0: Em Porto Alegre tem referência de Friends. Tem apartamento e Airbnb.
3: Tem o AP da Mônica. É casa da Mônica.
0: AP da Mônica.
3: É genial.
0: Por falar nisso, cara, o Friends, na época eu vi tudo, praticamente tudo do Friends na época. E tentei ver de novo agora, hoje em dia, ano, dois atrás, assim, não empolgou.
4: Essa é a diferença dos filmes do Denzel Washington. Tu vai ver.
2: Ah, sério, mano?
4: Mas na época...
0: Tu vai ver o quê, Rafael? E aí?
4: 2000 e... Filmes de 15 anos atrás, tu vê agora, é muito recente.
0: É que Friends é bem mais, Friends é 30 anos. Né?
3: Legião não, Urbana, ele tá dando um nó do inglês pro
4: português. É verdade? Eu tô Adams, é.
2: A gente acabou de falar do Marcos Palmeira aqui, tem uma série dele do HBO, que eu já falei várias vezes aqui, lá do não início lembro. Dos anos 2000, cara. Qual que é? Mandrake é o nome da cena.
4: E os cubanos?
2: Não, não. É, Mandrake é o nome da série. Cara, ele faz um detetive no Rio de Janeiro.
4: Eu já vi essa série.
2: Cara, ele passa o rodo.
1: Qual é o nome mesmo?
4: Ele pega todas as minas.
2: Ele é Mandrake, cara, ele passa o chefe do escritório dele é o Miele. Ah. Cara, e a mulherada, é tudo rola no Rio de Janeiro, cara. Copacabana, tudo.
4: Carnaval.
2: Tudo,
4: é irado.
2: E é com uma, como é que eu vou dizer assim, uma textura de série gringa mesmo.
4: Uh-huh.
2: Né? Sim. Eu acho que foi uma das primeiras produções foto, da né? HBO no
4: a
2: Brasil.
4: A foto é muito boa, né?
0: Muito bem.
4: A foto do filme.
0: Vamos em frente vejam. Agora com os destaques do Pretinho, mas antes, a última aniversariante
4: meu
0: do,
4: Deus,
0: do
4: nasceu
0: dia.
4: Nasceu gente hoje.
0: Exatamente. Né? Não faria hoje 143 anos hoje.
1: Não sabemos.
3: Faria. Não, não faria.
0: Maria, 143 anos. Ela morreu em 1971, Gabrielle Coco Chanel.
4: Maravilhosa!
0: A mulher que revolucionou a moda e ela era estilista, obviamente.
3: Criadora da Umbongo.
0: Criadora da expressão pretinho básico.
4: Boa.
0: E também do famoso perfume Chanel número 5.
4: Mas tem bolsa também, tem bolsa, não tem?
0: Tem bolsa, tem tudo que tu tem imaginar, tudo, tem.
3: Um comentário de moda do Rafinha. Uhum,
0: tem bolsa.
4: Ah, não. Já vi várias lojas vendendo.
3: O cara deu uma puta explicação, ela criou a expressão pra tio básico, Chanel número 5, tem bolsa.
4: Ué, só falou do perfume, não
1: o
4: falou
1: de bolsa. O corte de cabelo é por ela também? Um Chanel?
2: Não, não, ela tinha uma cabeleireira.
1: Não.
3: Puta, olha, cara, é excelente pergunta.
0: A tua pergunta é espetacular. Pois e é. Deve ser.
1: Né? Pois
0: deve
1: é.
0: Ser.
1: Deve ser.
0: Porque ela é de 1800 e alguma coisa.
4: Ela faria, né? 143 anos.
0: É.
4: Mas ontem perdemos duas atrizes, né?
2: Ah, é verdade.
0: Verdade, claro, inacreditável, né? Duas das gigantes,
4: só,
0: uma
4: né?
0: tacada. Não, você não foi na mesma tacada, não, exatamente,
4: mas,
0: né?
4: Mas
1: mesmo lugar?
3: Não é.
0: Não tem a ver,
3: mas
0: Chanel
3: muita
0: é.
3: Gente, mas muita gente confunde.
1: Num bar, isso aí é ótimo.
3: Ela popularizou.
0: Oh, pega a gente.
3: Ela popularizou, mas o nome já existia, por incrível que pareça.
0: Certo.
1: Tu sabe que esse teu corte de cabelo é inspirado na Coco Chanel.
4: Coco Chanel.
3: No cocada.
4: Ah, tu tá brincando.
1: Certo.
4: Já começa a conversa aí.
3: Inspirado no cocô.
0: 1:24 nos destaques do Pretinho aí, meu irmão. Um grupo que fabricava armas em impressoras 3D é alvo de operação e tem 16 integrantes presos.
3: A operação 3D foi deflagrada hoje na região metropolitana de Porto Alegre e não é que as armas eram perfeitas, elas funcionavam.
0: Claro, cara.
3: Eles conseguiram criar um método de sistema onde, com uma impressora básica 3D, uma impressora, tu conseguisse imprimir armas que funcionavam de maneira relativamente bem. É o que diz a Polícia Federal. Então era um grupo de pelo menos 15 pessoas que imprimiam essas armas.
0: É um trabalhão, cara, porque tu tem que pra montar peça por arma, peça. É peça por peça, cara.
2: A polícia, é muita tinta, né?
3: A polícia porra. Descobriu isso há uns 2 anos quando começou a encontrar peças que pareciam ser de armas de impressora 3D, porque é muito difícil tu encontrar uma peça de arma solta. Né? A polícia consegue identificar mais armas que não deveriam estar no mercado, etc. Mas peças de armas não é algo muito comum.
0: Uhum.
3: E isso começou a ser comum na região metropolitana de Porto Alegre. Então, Canoas, Montenegro, Triunfo, Eldorado do Sul, São Leopoldo, Porto Alegre, pelo menos 16 pessoas foram presas, porque coisa, não é cara. Que eles estavam imprimindo pistola, eles estavam imprimindo um maquinário pesado, metralhadora, AK-47, armas de difícil acesso, que a polícia ainda não sabe. Número 1, como se encontrou uma receita pra tu imprimir uma arma que funcionasse.
0: Uhum.
3: E número 2, armas que são extremamente valiosas. Então, por mais que o Lelê brincasse, puta, isso vai muita tinta, isso vai muito tempo, o custo-benefício era absurdo.
0: Absurdo.
3: Porque uma arma dessas é caríssima.
4: Parabéns ao Denarc, né?
2: Hoje é.
4: Tem razão.
3: Parabéns ao Denarc pelo
0: não, mas, sabe, e a inteligência por trás desse negócio, cara.
4: Ah.
0: Então, que coisa absurda.
4: E
0: cara.
4: Não é artificial.
2: Não é 3D?
1: Como assim, cara?
0: Como assim não é artificial?
4: A inteligência da polícia.
3: Ai, meu Deus do céu.
0: Não, eu tô falando da inteligência para o crime, no caso.
4: Eu tô falando da inteligência da polícia de identificar isso aí e prender os responsáveis.
2: A inteligência da polícia foi mais inteligente que a inteligência dos bandidos.
4: E artificial, né? Não, é uma inteligência artificial. Vocês não estão pegando.
0: Não,
4: mas
0: tá
4: difícil.
0: Não, cara, é que é muito difícil.
3: Hoje tá difícil.
0: Desculpa, mas assim, é muito difícil acompanhar o teu cérebro, cara. Eu sou muito limitado. Eu sou muito limitado.
4: Tem que conviver mais comigo.
2: Tu é inteligente demais, né? Mas é... Cara, ô, Joia, parabéns, parabéns pro Denark mesmo, que foi quem fez a...
0: Sim, bom, nossos ouvintes, inclusive.
2: Com a inteligência...
4: Amigos,
3: e
4: né?
3: É Polícia Federal, né, gente? Quando tem uma operação, normalmente é Polícia Federal. Sim. Também. Né?
0: Homem finge a própria morte para escapar da punição por dirigir bêbado.
4: Esse é a moda pega aí, ó.
0: Putz, cara, não é possível.
3: Ô, mestre.
4: Pois não!
3: Isso é lá na tua terra.
4: Tá? No Japão?
3: Na China.
0: Onde é a terra dele?
3: Na China.
4: Cara, eu moro em todos os lugares.
3: Ele é cidadão do mundo.
0: Ele é onipresente.
4: Eu estava no Havaí há 5 horas do Japão. Encontrei vários mestrezinhos por lá. E a culinária é maravilhosa. Os havaianos adoram o mestre. E as crianças também.
2: Cara, quem é que vai parar isso?
3: A notícia é a seguinte, tá? O rapaz foi... Ele foi flagrado bebendo, dirigindo.
2: Ah, não.
3: E a polícia...
4: Não pode?
3: A polícia chinesa soltou um mandado de prisão contra ele. Como ele queria escapar do mandado de prisão, o que, que ele achou que era uma ótima ideia? Forjar a própria morte.
4: Ai, ai!
3: E aí, cara, ele fez um planejamento de guerra envolvendo a família e vizinhos próximos pra que encontrassem o corpo dele numa temperatura mais fria. Então ele comprou remédios e cremes.
4: Não é possível. Quando vê, o cara morre mesmo.
3: Que esfriassem o corpo dele.
2: O cara não tem que ser preso, tem que tomar pauleira.
4: É verdade.
3: A mãe e a avó dele participaram como cúmplices.
4: Mas a família era da bagunça.
3: E ele ficou treinando durante muitos dias prender a respiração ao máximo. Pra que quando as pessoas vissem o corpo dele, então a mãe e a avó colocaram um pano no rosto dele, pra que ninguém visse a expressão dele, porque elas disseram que o rosto dele ficou muito desfigurado.
2: Meu
3: então
2: Deus,
3: elas colocaram
2: do
3: um paninho.
2: Céu, cara. Eles chegaram pra prender, ele tinha que fingir que tava morto.
3: Exatamente.
2: Tá aí o coração.
3: E aí. Não, mas ele treinou uma técnica de resfriamento e trancar.
2: Vai ficar geladinho?
3: A respiração.
2: Quando morre, fica geladinho?
3: Isso.
4: Bah, eu já chego com tudo. Já vai ver se tá morto mesmo. Vamos fazer uma autópsia aqui. Dá-lhe um tapão de malandro na
3: cara. E eles foram chamando os vizinhos pra ter várias testemunhas de que ele estaria morto.
2: Soco no saco.
3: Organizaram um velório, compraram um caixão. E como que a polícia descobriu toda essa fraude? Porque quando foram investigar a compra do caixão, bateram que o caixão foi comprado antes da data do óbito.
2: Não é possível.
4: Não, mas planejamento.
2: Ah, planejamento.
4: É planejamento.
3: Não, não, mas uma semana antes.
2: Seguro de novo.
0: Ah, mas às vezes a galera vê ali, já tá indo.
3: Aí a polícia começou a ir atrás, achou...
2: Mais barato, só
3: viu que nenhuma ambulância foi chamada pra constatar...
0: Só por diversão, eles, não, vamos atrás disso aqui agora.
3: Pra constatar o óbito, viu que nenhum médico fez a assinatura na certidão de óbito.
2: Acho que esse é o mais importante.
3: E aí foram atrás das câmeras e com inteligência artificial conseguiram encontrar ele, que já estava algumas horas de distância da cidade, tentando sair do país.
4: Esse cara tinha que ser preso numa câmara de frigorífico e dizer agora, respira, camarada.
2: É? Quer ficar geladinho?
4: Não sabe então treinar, vai, sabe? Vai.
0: Acabou
4: sabe
0: gastando meditar. Mais em patuscada do que se tivesse pago a multa e ficasse pianinho.
2: Ah, tu treinou pra ficar geladinho? Então fica meia hora aí dentro.
3: Mas deve
2: agora.
3: Ser muito cara a multa lá, né?
0: Uma e meia da tarde, é em dólar, né? Uma e meia da tarde tocou o sinal da Atlântida, gêmeos casam com gêmeas. Em celebração feita por padres e coroinhas gêmeos.
4: Muito legal.
0: Puta, que saco que devia estar esse casamento, cara.
3: Todo mundo igual, né? Na Índia, até hoje, os casamentos são arranjados.
2: Parece que só tinha três pessoas.
0: Parece que é a foto invertida, né?
4: É o xerox, a fotocópia é autenticado.
2: Quatro pessoas no caso.
3: Os casamentos são arranjados pelas pessoas mais velhas da família.
2: Pela
3: são
2: casa,
3: os teus pais e os teus avós que arranjam os teus casamentos.
2: Certo.
3: Os gêmeos da foto estavam procurando gêmeas para se casar porque eles tinham esse sonho. O Nikhil e o Akhil, tá?
2: O tá, Nikhil... mas é o seguinte, os caras não se parecem.
0: As meninas também não.
3: O Nikhil e o Akhil têm 32 anos.
2: Mas os
3: e a sociedade e a família...
4: E os coroinhas também, né?
3: A sociedade e a família indianas, eles estavam ficando preocupados porque depois dos 30 fica cada vez mais difícil tu casar na Índia. E eles contrataram uma empresa especialista em arranjos casamenteiros para encontrar as gêmeas também de 30, cerca de 30 anos.
4: Mas por que fica mais difícil casar depois dos 30 lá na Índia?
3: Porque como os casamentos são arranjados desde muito cedo, Rafinha, tu não encontra pessoas solteiras com uma idade avançada.
4: We love twin girls!
3: Então as famílias que têm as pessoas solteiras, tem pessoas de 15, 17, 18, 19, 20 e poucos... E não já quer estão, casar com alguém de 32.
4: Verdade.
3: O que chama atenção é que eles casaram na igreja com um padre. Eles são cristãos, né? Na Índia. Porque normalmente 90 e poucos por cento da Índia adota o hinduísmo, né? A gente não tá esperando esse comentário vindo de ti.
0: Nem eu, cara. Parabéns, nem me chamou a atenção mesmo.
4: E vamos fazer o seguinte: ninguém vai pesquisar se tá certo, que é legal o jeito que ele falou.
0: Ele veio com uma puta informação.
4: A tua confiança de trazer isso me faz acreditar.
3: Três pegaram o telefone pra
0: cara, é por isso.
3: O cara falou hinduísmo.
0: Falou
3: há quantos anos não se falava a palavra hinduísmo nesse programa?
0: Tem toda a razão, mas o Rafinha falou uma coisa. Observem o que falou o Rafinha.
4: Mas quando eu tô atento,
0: uma idiotice dita com tanta convicção.
4: Exatamente.
0: Parece ser um troço espetacular. Por isso que tanto idiota se dá bem.
4: Exato.
3: Calma, mas
0: porque ele fala com convicção. Não, tô dizendo que é tu. Eu tô dizendo que a convicção é importante, mas nós vamos atrás agora.
2: Informação.
0: Pra confirmar a informação.
4: O cara que vai dar o voto.
2: A principal religião da Índia está correto, o Vini Moura. É o hinduísmo. Porém, a porcentagem tá bem errada.
0: Quanto que
2: não é 99, é 79, é 20%.
3: Eu não falei 99.
4: Não.
3: Ele falou 92.
2: Não, eu
3: falei 90 e poucos.
4: É, 99.
0: Mas 20% é uma margem muito pequena, cara. Acertou, mandou bem.
2: Não, 20% é uma margem pequena.
0: Pra essa informação aleatória é...
4: É o Brasil.
3: Obrigado, Alexandre.
2: Na Índia?
3: Tu tá tentando diminuir.
0: Mas eu tô falando percentual, não no número de pessoas.
3: 72,79 é 12,
4: não,
3: 13.
4: Não falei 99,
3: ele não falou 99.
4: Ele pegou o 99.
2: Ele errou!
3: Valendo o cozinho.
0: Tá bem, cara. Ele... Quem?
4: Não, para aí.
3: Foi com a voz padrão, foi com o CPF.
0: Achei desnecessário.
3: Peço perdão, me passei.
2: A segunda religião mais famosa na Índia é o islamismo, 14,2%. E só a terceira é o cristianismo, com 2,3%.
0: Tá.
4: Poxa, Lelê. Mas assim...
0: Tu tá sendo muito severo, Lelê.
4: Ele foi bem, Vini.
3: Ele foi tribem,
4: impressionante bem.
0: Obrigado.
3: É que o Lelê é ateu, não acredita em nada.
2: Negativo.
4: Cara, nunca pagar um elogio.
3: Não, dá.
2: Negativo.
0: 25 minutos para as 2 da tarde. Eu peguei agora há pouco aqui o pacote, me deu água na boca. Mas eu vou guardar pra tarde, porque nós vamos almoçar daqui a pouquinho.
3: Churrasquinho.
0: Comer uma carninha. 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
4: 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Peguei, tem outro pacotinho. 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
3: dois?
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4: Hã? Cheirou o dedo. Sabe aqueles que tem os dois?
0: Sim, os dois. Aquele não tem mais faz tempo.
4: Levei tudo.
0: Ah, foi tu. Queria pedir que quando vocês forem lá em casa consumir as coisas que estiverem lá, reponham, por favor.
4: E eu faço uma coisa que tu não nota.
0: Aqui também.
2: Eu faço uma coisa ali.
4: Eu faço uma coisa e não nota. Eu sempre tiro os tênis. Eu odeio entrar na casa dos outros, levar as coisas que a gente...
0: Ah, eu espero também que todo mundo faça isso. Quando chegar em casa, deixa tênis na porta.
4: Lá, ó, o Lelê tá com o Rodrigo Adams e o Adams tá com o Lelê na live lá.
0: É verdade. Muito bem, vamos dar uma girada na mesa aí, 24 minutos para as 2 da tarde. Bota uma pra nós, Adams. Tá quietinho hoje aí, o que que houve, Adams?
4: Mas é...
0: Tá chorando, não quer falar?
3: Tá se divertindo. Quero falar, eu tava prestando atenção no pão de mel.
4: Legal.
3: Esse tararaca aqui do lado foi se coçar e ele fez assim, ó.
4: Caiu o fone.
3: Não tem, não tem. Eu
4: falei,
3: ele até foda.
2: O cheiro é dentro do ouvido, cara.
4: Pois é. Podia ser algo grave, né, Lelê?
2: Não, não, meu doutor.
0: Imagina quando estiver usando o aparelhinho, hein, Lelê? Aparelhinho pra surdez.
2: Tá tudo certo. Tudo
3: bem. Boa tarde, bebês e Natan. Natan não tá. Estou mandando essa piada para o Adams contar na tentativa de salvar a reputação dele depois daquela piada de bosta do Antelope.
2: Ah, é verdade.
3: Ela lá na pressão.
2: Bosta mesmo.
3: Três primos vão até uma gruta para brincar. Porém, um deles era fanho. Chegando lá, o primeiro já gritando, hein? Oi, gruta! Puta, puta! Segundo vai e grita. Hoje eu pesquisei pra cu! Chegou a vez do fanho. E ele respirou fundo e gritou: o beijo morreu aí, mano! Silêncio. Então ele vai de novo: o beijo morreu aí, mano! Nada.
4: Que agonia.
3: Respirou fundo, tomou coragem e gritou ainda mais alto: o beijo morreu aí, mano! A gruta: quê? Quê? Quê?
4: Ah, essa foi melhor que o Don Chelote mesmo.
3: Abraços, é o Michael, de Gramado.
0: Adams, o que importa nessa vida é a persistência.
3: Falo,
0: em algum momento vai chegar uma piada que nós vamos rachar o bico.
1: Não, mas eu gostei. Não,
0: eu gostei. O Vini já gostou, o Lelê gostou.
4: Eu gostei. Isso é um incentivo que
0: já
4: ele
0: te dá. Já é quase 50% da mesa. É.
3: Eu entendi o esquema.
4: Não.
3: É ser idiota.
4: Não, e não ter graça é ter graça.
0: Sim, mas tu não tá sendo idiota hoje? Não, até hoje tu não foi idiota?
3: Sim, mas eu entendi agora que tem que ser idiota. Antes eu não entendi, eu só era idiota.
0: Ah,
1: foi,
0: entendi.
1: Foi bem mais idiota uma. Agora. Foi bem idiota agora. Peraí, olha ali.
0: O que houve, Rafael?
3: Olá, idiota.
4: Olha quanta gente tem no estúdio mesmo, Arna. Eu não quero ficar doente, só abrir a janela. Tu vai concordar comigo. Se tu discordar...
0: Eu que pedi pra botar a janela,
4: eu
0: óbvio.
4: Não, essa
0: janela
4: tem
0: que ser aberta.
4: Eu não fiz nenhum.
0: Não adianta nada uma janela no estúdio, que está no estúdio, para arejar o estúdio a cada vez que a porta do estúdio abre, e ela está fechada. Daí eu não arejo.
2: Mas isso não pode prejudicar a qualidade de som desse programa? Desse
0: não,
2: momento?
0: Não pode.
2: O ideal não é deixar a janela aberta nos outros horários.
0: Lelê,
2: não,
0: deixa eu te falar uma coisa sobre captação, falar, sobre cara. Cápsula de microfone. As cápsulas deste microfone, elas são cápsulas direcionais. Se tu falar aqui, ó, um pouquinho distante da cápsula, já não vai pegar o barulho. Dá pra pegar, né? Conclusão sobre isso. O barulho que vem da rua lá da Ipiranga, dos carros passando, não chega aqui.
3: Então se tu fala fora, assim não pega.
0: Não pega.
2: Então, dá pra deixar a janela aberta, assim, mais
0: dá
2: mais
0: pra
2: tempo,
0: deixar.
2: Assim.
1: Só a sirene pega.
0: Dá pra deixar.
4: Ah, a sirene pega.
0: Sirene pega porque é uma frequência mais alta,
1: é
0: né?
1: Isso, é isso. Exatamente. E ela é feita justamente pra isso.
0: Isso, é verdade.
1: Pra entrar
0: tá
1: no
0: muito
1: microfone
0: bem hoje, Vini.
2: É verdade, Vini.
0: Muito
1: bem. O que aconteceu
2: bem. Contigo? Por enquanto tem uma voto hoje.
1: Mesmo errando a porcentagem. Vini Moura, o jornalista, né?
0: Vini Moura, o jornalista.
4: Como é que vai estar o tempo hoje, Vini?
0: Cara, ele não é meteorologista.
4: Não, jornalista trabalha com tudo.
0: Acabou de dizer.
4: Trabalha com tudo, né?
1: Tá, e qual é o principal destaque jornalístico hoje do dia?
5: Ah, cara, vou sair por cima, cara. Tô legal assim.
2: Eu te dou o principal
0: destaque. Agora tu não foi humilde, agora tu...
2: A notícia triste do dia é um acidente, né? Com vários mortos lá no Paraná. É, mas
0: e que notícia é essa, Lelê?
2: Não tô ligado. É o destaque jornalístico do dia, né, cara? Um acidente de um micro-ônibus que tava levando pessoas pra um hospital, bateu de frente numa carreta e vários mortos e tal. Infelizmente, é a notícia triste do dia. Ele perguntou o destaque
0: jornalístico. É uma notícia triste, é um fato jornalístico. Vamos, Rafinha, bota uma pra nós aí antes que comece.
1: Vai
4: logo. Fala, bebê do Zé. No programa das 18 horas de ontem, o Vidas do Rádio leu um destaque aí, meu irmão, sobre um empresário que espionava o concorrente para oferecer mesmos produtos aos clientes por um precinho mais baixo, lembra?
2: Claro, óbvio. É picareta boa.
0: Ele tinha uma cópia do WhatsApp do cara.
4: É, vai, isso aí é de uma picaretagem absurda.
0: Não tem explicação.
1: Olha só.
4: Ao iniciar a leitura, o Sandri citou a cidade e fez a velha pegadinha com um anão ali, né? Perguntando em que estado fica a cidade de Campos Gerais, Rafinha? Pra que eu respondesse Minas Gerais. Foi o que eu fiz.
0: Foi o que tu fez.
4: A produção com aquele ar de superioridade...
0: é previsível.
4: Só um pouquinho, não, desculpa, te atira. Desculpa. Responde Paraná. Então, esclarecendo, a cidade de Campos Gerais no Paraná não existe.
0: Oi! Não, como assim ela não existe? Não,
4: só um pouquinho. Aí, é o e-mail.
0: Não, peraí, como ela não existe?
4: Não, peraí, o ar de superioridade aqui do teu produtor. Ah,
0: peraí, não existe.
5: O ar de superioridade não disso.
0: É, a tu não pode essa, não, mas pera, independente do ar de superioridade, não é esta. A questão é: existe ou não existe a cidade de Campos Gerais no Paraná?
5: Foi o equívoco.
4: Não, equívoco de quem?
5: Meu.
4: Ah, tá.
5: Era o bairro Campos Gerais.
4: Ah. E agora? E a credibilidade? Okay. Ah, okay. Ok. Se é o cara, o cara tá sempre...
5: Não, não, bateu o olho, eu bati o olho no bairro.
0: Ok, a cidade é bairro? É bairro? E onde é que fica o bairro?
5: Em Ponta Grossa.
0: Ponta Grossa, que fica?
5: No Paraná. Aqui, ó.
0: Tá tudo certo.
4: Não, não tá. Tá errado. Tá tudo certo. Não, não, tá errado. Tá errado.
0: Tá tudo certo.
4: Quem falou aqui foi ele.
5: Não, não, fui eu. Não fui eu. Não olha pra mim.
0: Não, o quê, cara?
4: Ah, ainda bem que tu não viu. Não fui eu, não fiz nada.
3: Ele perguntou da firma.
0: Que firma?
3: Firma que eu vou te atracar, aí.
4: Barbaridade. Ninguém te respeita mais.
0: Cara, ninguém me respeita mais.
2: Informação.
0: Traz, Leandro.
2: A cidade de Campos Gerais fica no estado de Minas Gerais.
4: Eu não vou ler mais
5: o tempo te inocentou.
4: Exatamente.
5: Caralho,
4: pra mim acabou.
5: Um abraço ao Fernando.
3: Se proibir isso aqui, acaba o programa.
4: É, não, exatamente. Abraço, Fernando. Obrigado, irmão. Sem mais.
0: Amarelinho.
4: É, quatro minutos.
0: Amarelinho pra ti.
4: Por quê?
0: Porque existe a cidade de Campos Gerais em Minas Gerais. Até então tava tudo certo.
5: Mas foi ele que leu.
0: O alemão.
4: Como ele que leu? O erro foi teu.
2: Não, ele disse que era em Minas Gerais e tu corrigiu dizendo que era no Paraná.
4: É?
2: Fake news.
5: Não, só um pouquinho. O bairro Campos Gerais, em Ponta Grossa, existe. É onde aconteceu.
2: Tu perguntou pra ele aonde fica a cidade de Campos Gerais. Ele disse, Minas Gerais.
4: Tu disse, não, Paraná.
5: Quatro. Aceita, Gomes.
4: Entendeu? Quatro minutinhos.
5: Tem dia que é quatro noite, minutinho. Meu parceiro.
4: É, meu velho.
0: Quatro minutinhos só. Quatro minutinhos. Podia ser o vermelhinho, mas é quatro minutinhos. Só pra sentir o gostinho.
4: E o Natan não foi uma vez
0: expulso. É sabor expulsão. Mas tu volta, fica tranquilo.
5: Valeu, Gomes.
0: 4, 45, 16, 47. Aos 48, tu pode voltar,
4: na
0: bonito.
4: Volta do intervalo, né?
3: Ai, ai, cara, que troço triste.
4: Abraço, Fernando, obrigado.
0: Que loucura.
4: Toda vez eu vou ter que pesquisar as minhas respostas.
0: Vini Moura.
4: Acerto a maioria.
5: Olá, pretinhos. Lhes encaminho uma charadinha pra ser lida pelo Vini Moura.
4: Vá nessa vibe, hein.
5: Presta atenção. Um navio voando, furam os...
0: Não. Ele pensou no navio voando.
2: Começou bem já.
5: Um navio voando, furam os quatro pneus. O que acontece?
4: Ah, não,
0: mas
4: daí
0: é
4: papo
0: de... Um navio voando.
5: Um navio voando, furam os quatro pneus.
0: Os quatro pneus do navio voando furam.
5: O que acontece?
2: Ele afunda?
4: Não, ele segue voando.
0: Ele cai.
5: Não. Cara, não sei, japonês não come pipoca.
3: Ah, não, Natri, não. Cinco minutos.
2: Vamos. Vocês estão numa disputa ferrenha, né, cara? Não.
0: Quem é que disse que japonês não come pipoca?
4: Quem disse, merda?
5: Eu não sei também.
4: Eu não... Eu vou te dizer uma coisa. Eu vou em várias contigo. Essa aí não deu.
0: Que loucura, hein? Tá, olha só, sobre o café, mais um capítulo, mais um desdobramento sobre o Rafinha pedir café para o estagiário, achando que o estagiário é funcionário dele.
4: Não, não, aí o
0: boa tarde. É
4: diferente total.
5: Deixa ele ler o e-mail agora, né?
4: Meu parceiro. Irmão, pega o café pra mim. Já trouxe café pra ti? Isso é amizade. Isso é um ambiente leve. Um ambiente de entretenimento onde as pessoas... ajudam umas às outras.
2: Aliás, reforçando, né? Meu. Demorou pra termos uma marca de café aqui.
4: Ah, demorou muito.
0: Ele demorou 20 anos. 20 anos de ter uma marca de
4: por
0: café.
4: Por isso que eu falei, não queremos demorou. Mais.
2: Por isso que eu, não queremos, hein?
0: 20
2: por
0: anos.
2: Isso que eu falei, demorou pra termos uma marca de café aqui no demorou. Pretinho básico.
0: Demorou 20 anos.
2: Nós temos aqui poder, né? Toma café todo o programa.
0: Exatamente.
2: E estamos aqui. Podendo colar a sua marca aqui.
0: Exato.
2: Comercial, @grupo RBS.
0: Boa, Lelê. Muito bom.
2: Ou nos destaques dos stories.
0: Bem observado,
2: velho. Galera.
0: Ouvi um pretinho da semana passada onde o Rafinha Menegazzo pediu para alguém trazer um café para ele e o Gordo Léo depois levou a garrafa de café para dentro do estúdio.
2: Aí não dá.
0: Ontem, dia 18, o assunto voltou e eu queria falar sobre, porque eu sou uma pessoa que não pede, mas atende a pedidos frequentemente. E isso não é sobre café. Mas, vira e mexe, eu tô ocupada. Eu tenho que parar o que eu tô fazendo pra fazer um favor a alguém. E isso me é muito irritante.
2: Irrita, irrita.
0: Quando eu escuto isso no programa, eu fico um pouco chateada. Acho que por me colocar no lugar de quem é solicitado. De vez em nunca, fazer um favor para alguém não é incômodo algum. Mas eu, por exemplo, não costumo pedir favores quase nunca. Se eu quero uma coisa, eu busco, eu me antecipo. E parece que o Fetter é assim também, pelos comentários que escuto dele. A coisa mais chata que tem é tu trabalhar num lugar e um superior teu ficar se espichando assim.
2: É verdade.
0: Se tu achar ruim, ele acha que tu tá com as unhas grandes. Aí o Rafinha se defende falando: ah, mas fulano é meu irmão. Ah, mas tu também já fez. Ah, Rafinha, não é sobre isso. Escuto todos os programas. Abraços da Ana.
4: A Ana tá precisando de uma consulta no psicólogo.
2: Negativo, tô fechadaço com a Ana.
4: Com também,
2: cara. Muito correto, cara,
4: corretíssima.
2: Mas esses superiores, superiores que são eles que abusam das pessoas.
4: Ah, mas vamos dar uma pergunta. Tá falando em abusar aqui quando a gente tá no ambiente nosso. Vai, isso aí tá louco.
2: Mas tudo tem.
4: E outra, ela só pode dizer assim: não vou buscar. É simples.
5: Lelê, 43,
4: mas tudo tem contexto, Lelê. Pô, tu tem contexto, né?
2: Exato.
4: Tu trabalha numa rádio, tu tá no ar, tu pede pra alguém o favor.
2: Não,
4: né?
2: Pega antes.
4: Ninguém pede lá fora, nego.
2: Pega antes.
4: Pô, pega antes. Ninguém aqui nunca pediu
0: pega
4: nada.
0: Pega antes, cara. Tem pavor de cara espaçoso. Ah. Pavor de cara espaçoso.
4: Tá, mas nunca... alguém é espaçoso aqui? Agora, sem hipocrisia, quem é que faz... Várias vezes tu pediu, eu peguei, eu traz um pro outro. A Ana, de repente, ela tem que saber dizer não. Não posso. Não, acabou o problema
0: tu,
4: dela.
0: Tu tem razão, aqui ninguém é espaçoso.
4: Não é.
0: Tem razão, todo o espaçoso que eu me refiro é outro.
4: Exato, é o cara,
0: que estaciona
4: abusa
0: na frente da casa do outro, isso, na garagem. Isso. É o cara
4: ocupa
0: que...
4: ocupa duas vagas, bota ocupa no lugar duas vagas, errado.
0: Exatamente.
4: Pô, que é
0: esse cara é espaçoso.
4: Já
0: o malandro. A diferença entre o malandro e o otário é muito pequena. Muitas vezes o malandro acaba sendo otário ali na frente.
4: Nunca manobrou o carro do Fetter.
2: Manobrei.
0: O que, que é, joia?
4: Já manobrei teu carro pra ti, nego. Tu não, tava não. No
0: onde?
4: Ar. Tu tava no ar aqui.
0: Aqui na rádio? Não.
4: No ar, nego.
0: Não. Tava não era meu.
4: Tava travando a saída ali do caminhão.
0: Não, não era não, meu.
4: Ô, nego.
5: Claro que era teu. O cara fez até os stories ali, ele, teu carro.
0: Não. Mas não viaja,
4: esquece
0: não.
4: Esquece o carro.
0: Esquece. Esquece. Não era meu. Tá. 48. 12 minutos para as 2 da tarde.
4: Vamos fazer o quê?
0: Vamos fazer o quê? Bota uma aí, quem é que não botou? Lelê não botou?
4: Lelê.
2: Pretinhos, tudo bem? Meu nome é Gustavo Dávila.
4: Oi.
2: E venho compartilhar com vocês uma história bem inusitada que aconteceu nos últimos dias.
0: O quê?
2: Inusitada.
0: Ah, entendi, inusital.
4: Lê com calma, Lelê. Lê com calma.
2: Eu moro em Itajaí, Santa Catarina. Oi. E meu irmão mora em Xangri-Lá, no Rio Grande do Sul. Esses dias ele me mandou uma mensagem perguntando se eu tinha enviado uma piada pro programa de vocês. Eu falei, não, não mandei piada nenhuma pra programa nenhum. Aí eu fui ouvir o programa pelo Spotify. Pra minha surpresa, no final de uma das piadas estava lá, enviada por Gustavo Dávila. Eu acompanho vocês, principalmente quando estou na academia treinando. E também ouço bola nas costas de vez em quando. Mas descobri que existe outro Gustavo Dávila por aí que manda muitas piadas pra vocês. Então fica o esclarecimento para o meu irmão e pra todo mundo que me conhece. Não sou eu que estou mandando essas piadas. Rafinha, sou teu público.
5: Manda, só podia.
2: Manda um.
4: Que privilégio, que e-mail de merda também.
2: O privilégio é pro irmão dele, o Marcelo Dávila.
4: Ele mandou e-mail explicando...
2: que não é o cara, o Gustavo Dávila,
4: pô,
2: que manda
4: que bom,
2: piadas
4: cara,
2: pra cá.
4: Né?
5: Olha, Marcelo, não sou eu que estou enviando as piadas, tá?
4: Que legal. Valeu, Marcelo.
2: Não, não, não. É o Gustavo. Marcelo Gustavo, é o irmão então dele que ele pediu pra tu mandar um.
4: Né? Que privilégio.
5: Vamos pros classificados.
0: Assim, é às 18.
2: É às 18
0: horas. Agora só pro intervalo, só no intervalo ali, já voltamos com o Pretinho.
4: Ô, ô, Joia, pega um café lá pra mim.
0: Toma, dois.
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0: 4 minutos para as 2 da tarde, estamos de volta com o Pretinho Básico. Vamos agradecer mais uma vez a sua audiência, a sua parceria, a sua preferência pelo Pretinho ao vivo, de segunda a sexta, 1 e 6 da tarde, com reprise no sábado e domingo, nos mesmos horários. E ainda tem todas as plataformas de streaming de áudio e vídeo para você nos pegar. Só não ouve o Pretinho quem não quer. Até mesmo quem não quer é impactado com nossos cortes nas redes sociais. Vamos dar início à votação aqui. Pode votar, Adams.
4: Vou votar no Joia Rara.
0: Joia Rara, Vini Moura. Vini Moura, vota em quem?
5: Eu voto no Rafinha.
0: Rafinha, é. Tá, Rafinha, vota em quem?
4: Não vai questionar, né? O outro votou no Vini, tu não.
0: Não, não tô questionando. Tanto que eu perguntei, Rafinha, vota em quem?
4: Eu tinha uma piada, né?
0: É isso, amanhã tu conta. Ou depois da sexta,
4: agora nós estamos
0: encerrando. Agora nós estamos encerrando.
4: Eu vou contar na redação.
0: Amanhã. Boa, conta
4: meus
0: na
4: amigos
0: redação.
4: Da redação.
0: Boa, cara. Conta.
2: Baita
0: na
2: filtro, hein? Conta na redação, se a galera ri, traz no microfone.
0: Pode contar. Amarelinho pra ti por indisciplina.
4: Conta na redação,
0: vai votar em
4: um
0: quem?
4: Café.
0: Peraí, tu já tem amarelo ou não?
4: Não, não, não, não, não, não, não, não. Tô jogando leve, vou votar em ti.
0: Lelê, vota em quem, Lelê?
2: Ah, votar no Vini Moura, né?
0: Vini Moura, né? Veio bem, Vini Moura.
2: Mesmo que ele tenha errado a porcentagem,
5: ele não errou.
0: Ele chegou muito perto, Lelê. Muito perto, Lelê.
2: Como é que ele não errou, cara?
5: Não é o suficiente. Campos Gerais é muito perto.
0: Define, o que que tu quer? Te define, tu quer enredar?
2: Não, é que ele tá falando isso pra justificar que ele tava certo no Campos Gerais.
5: Não, não, não.
0: Ah, tu é malandro.
5: É,
0: pra
5: dele, é muito perto. É muito
2: os
5: perto.
2: Dois erraram.
5: Não, não, não. Ele errou de
0: novo. Paraná não é perto de Minas Gerais quanto.
5: Não, não, não.
2: 90. Cara, quando tu der uma porcentagem.
5: É bem perto.
2: Por exemplo, quando trabalhar com porcentagem, até os institutos de pesquisa usam, tá, usam uma porcentagem como margem de erro.
5: A vida não precisa ser tudo
2: matemática. Tu errou 12%.
0: Vai votar em quem?
2: 14%.
0: Lelê, vai votar em quem?
4: Cristão Garcia.
2: Mesmo assim, eu tô votando nele.
0: Mesmo assim, tá votando no Vini Moura.
2: Porque a informação foi muito bem trazida.
0: Muito bem, Lelê.
2: Apesar de errar.
0: 2 votos para o Vini Moura. Rafael Gomes vai votar em quem?
5: Cara, o Vini Moura, eu gostaria muito da pesquisa dos nossos ouvintes, qual foi a última vez que a palavra hinduísmo foi utilizada nesse programa. Então hoje o Vini Moura
0: se
5: trouxe...
0: Se é que foi um dia, né?
5: Não, deve ter sido. Magro Lima, Eduardo Bueno, Davi Coimbra, com certeza essa palavra foi utilizada.
0: Essa turma diferenciada.
5: Mas por essa turma, não pelo Vini Moura. Claro, e ele utilizou corretamente.
0: Verdade.
5: Então o meu voto é do Vini Moura.
2: Tá elogiando o cara.
4: É, elogio desse jeito.
0: Pode sair. Tu sabe o que tu fez. Tu sabe o que tu tava fazendo.
4: Eu mexi no telefone.
0: E isso tava fora do programa. Tá, o programa rolando.
4: Eu já
0: aqui.
4: Votei tudo. Eu não vou ganhar. Eu já votei.
5: A votação só interessa quando tu ganha.
4: Não, mas é que eu já votei.
2: Já votou, mas o jogo não terminou?
4: Mas...
2: Tu viu o que aconteceu segunda-feira?
0: O programa
2: tu viu o que aconteceu segunda-feira no jogo?
5: No último minuto aí.
2: O Alejandro também já, jogo, já tinha votado. Já.
0: Ah, desculpa. Tá de... Amarelinho pra ti, Lelê. Pô, tu tá por demais hoje, Lelê.
4: Mas por que que eu tenho vermelho? Não tinha nada.
5: Tu tinha um amarelo.
0: Tinha um amarelo já. E aí, tipo, o programa rolando, a discussão pegando e tu no telefone.
4: Tu sabe que a vida é dinâmica.
0: É, mas aqui a minha vida é tão dinâmica.
4: Cara, eu levei... Ninguém mais mexe nessa merda desse celular aqui agora. Me irritei mesmo.
2: Ô, meu, pega um café pra gente.
0: O meu tem que botar fora o frio, ó. Ei. Ih, foi embora, puto. E quem vai? Teu voto já votou
5: no hinduísmo.
0: No hinduísmo do tá bem. Eu, como o Vini Moura vai ganhar, já, eu voto no Rafinha pela indisciplina.
3: Não pode votar.
0: Não pode votar em candidato.
3: Essa regra aqui criou
0: a minha regra, eu não posso votar. Então eu vou votar no Felipe. Eu tô muito louco.
3: Cara, eu levei um azul, que tá bem louco.
0: Cara, eu tô hoje, eu tô muito louco.
3: Tá muito louco.
0: Muito louco. Eu vou votar no Vini Moura.
3: Churrasquinho então agora, bora.
0: Vini Moura é o craque do episódio, merecidamente. O Pretinho vai voltar logo mais às 6 da tarde. Volte com a gente para dar risada e se irritar. Tchau!
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1: Um cavalo, uma vaca, uma ovelha e um pato. E também uma galinha. E uma capivara também.
2: Eles entraram no bar, os seis. E aí o Barmel olhou pra trás e falou... Barmel... Bah, tem que arrumar essa porta.
3: Preciso trancar essa porta.
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16: Já reparou que alguns restaurantes estão sempre lotados, mesmo sem fazer promoções? Muitas vezes o motivo não está no cardápio, está na experiência. Cada vez mais, as pessoas escolhem lugares que oferecem algo além da comida. Um evento temático, música ao vivo, uma harmonização, qualquer experiência que torne aquele momento diferente. E sabe o que acontece? O cliente não só volta, como também recomenda o lugar para outras pessoas. Em um mercado cada vez mais competitivo, proporcionar uma boa experiência pode ser um diferencial tão importante quanto um bom cardápio. Quer descobrir tendências do seu segmento para atrair mais clientes? Acesse negóciossc.com.br.
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0: Olha só, o que tu vai ouvir agora é o resumo de tudo que nós fizemos de pior e melhor a semana aqui no Pretinho Básico. Quem levou a facada?
1: O pequeno gafanhoto chega no bar e vê o mestre chorando.
2: Nunca esqueci dele, por
3: exemplo. Que tristeza, o que que aconteceu?
4: Mestre, por que tá chorando, grande mestre? Eu tenho uma mulher maravilhosa, ela tem 19 anos, loira, olhos azuis. Corpinho de academia de manhã, me acorda com café, faz um boquete em mim gostoso.
5: Meia, mas
4: de
5: já
4: tarde,
5: pode falar isso?
4: Almoço, não sei se eu poderia. E quando acordo da soneca, ela libera tudo que a gente gosta. A noite ainda fecha com massagem completa e o final feliz.
1: Aí o gafanhoto indignado: mas mestre, por que tá chorando?
4: Tá chorando porque não lembro mais onde moro.
0: 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Se tu quiser mais momento como esse, vai lá na TLTV, no YouTube, que tu vai achar muito legal. Tá legal? Muito obrigado.

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9: Já reparou que alguns restaurantes estão sempre lotados, mesmo sem fazer promoções? Muitas vezes o motivo não está no cardápio, está na experiência. Cada vez mais as pessoas escolhem lugares que oferecem algo além da comida. Um evento temático, música ao vivo, uma harmonização, qualquer experiência que torne aquele momento diferente. E sabe o que acontece? O cliente não só volta, como também recomenda o lugar para outras pessoas. Em um mercado cada vez mais competitivo, proporcionar uma boa experiência pode ser um diferencial tão importante quanto um bom cardápio. Quer descobrir tendências do seu segmento para atrair mais clientes? Acesse negóciossc.com.br.
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0: 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Quem levou a facada?
1: Nego velho tava bigodeando com uma mulher casada no terceiro andar do prédio. De repente ouviu barulhos da chave na porta e a mulher gritou desesperada:
2: meu marido! É o meu marido! Pula a janela! Pula!
1: Mas, querida, nós estamos no terceiro andar e essa chuva toda aí tá louco.
2: Azar, dá um jeito, porque ele vai nos matar.
1: Aí o nego velho juntou as roupas debaixo do braço e pulou em cima de uma floreira que tinha lá. Ficou todo desgraçado, cheio de arranhão. Eis que vem passando uma galera correndo, pois estava acontecendo uma grande maratona na cidade. E o nego velho entrou no meio, mancando no bolo ali, né? Seguiu correndo pelado com as roupas embaixo do braço. E um dos atletas, curioso, deu uma olhada pro lado assim e disse: nem sabia que tu corria, nego velho. É, mas eu sempre corri, meu querido. Corro há muitos anos, velho. Sensação de liberdade, né, querido? E aí o cara, estou vendo, tá correndo pelado, né? É, por isso, aerodinâmica, né? Mas e as roupas debaixo do braço? Bom, meu querido, daí na chegada eu me visto, aí já tô pronto. Nesse momento o cara olhou pro Bilal do nego velho e perguntou: mas para aí, tu corre pelado com as roupas debaixo do braço e de camisinha? Aí o nego velho: só quando tá chovendo.
0: 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Tá legal? Muito obrigado.

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0: 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Quer levar uma facada?
1: O médico, ele tá no hospício e ele iria liberar o paciente que respondesse certa pergunta. 2 vezes 2, quanto é? Paciente 1, quanto é 2 vezes 2? O paciente pensou e disse: é terça-feira. Não foi liberado. Paciente 2, quanto é 2 vezes 2? O paciente pensou e disse: abacaxi. O paciente 3, a mesma pergunta: quanto é 2 vezes 2? Dilata assim, ó, 4.
2: Ó.
1: Não é uma sobriedade, o médico abismado pergunta: mas como tu chegou a essa conclusão tão rápido?
3: É óbvio. Terça-feira mais abacaxi, Goku.
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1: É brincadeira aí, velho. Programa reprise ou tô errado? Programa não recomendado pra menores de 14 anos, meu irmão.
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3: Loculade, pilocada! 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Loculade,
4: é muita loucura, isso aqui é muita loucura. Não aguento mais isso aqui, cara. É muita loucura isso aqui. Tá frio. Vocês estão muito loucos.
5: De agora,
4: e hoje é só quinta-feira.
6: É a nova sexta.
7: Básico, ano 19. Olá, Alexandre Fetter.
8: Olá, olá, muito bom fim de tarde, amigo e amiga ligados na programação da Atlântida, Rádio das Nossas Vidas, geração de conteúdo inteligente no rádio e na internet. Estamos chegando com a segunda dose de Pretinho Básico deste dia 20 de agosto de 2026. 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Muito bom fim de tarde, Rafinha Menegazzo.
9: Bom fim de tarde, Alexandre.
8: 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Boa tarde, Leandro Bortolatti.
10: Boa tarde, Alexandre. Tamo aí na disposição. Louco, louco, louco, louco pela sexta-feira.
8: 99, o aplicativo que te leva a viver o melhor de Porto Alegre, Vinícius Moura.
11: É, Alexandre.
8: Tudo bem, garoto?
11: Tudo certo, lindo. Tudo lindo.
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12: E aí, tamo louco, louco, louco, louco,
8: louco, louco, louco de marré, marré, marré.
12: Tô louco, louco, louco.
8: 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Muito bom fim de tarde, Rafael Gomes.
13: Ah, eu tô louco, louco, louco pela quinta.
14: As crianças adoram o Cedrinho, Alexandre.
15: Não sei, o Vini me serviu aqui.
12: Denúncia, meu irmão, denúncia, hein, velho.
8: Não, pera aí um pouquinho, que vocês estão patifando.
12: De café, meu irmão.
8: Vocês estão patifando. Cara, se vocês ficarem patifando, eu tava fazendo um post aqui nas minhas redes sociais.
15: Mexendo o telefone durante o
8: programa. Se vocês ficarem patifando, eu vou dar atenção pra minha galera aqui nas minhas redes sociais.
12: Isso aí, isso aí.
8: Entendeu? Se vocês ficarem patifando.
10: Vamos fazer uma live agora?
8: Vou postar aqui nos stories.
12: Arroba o Gordo Léo.
8: É, aqui, ó. Arroba Real Fetter. Acabei de postar um negócio ali que é um tapa na cara. É um tapa na cara.
15: Isso não me serve.
8: É um tapa na cara. Tu vai ter que lá ver o que é.
12: Ah, eu quero ver esse tapa na cara.
11: Tem que lançar esse quadro aí, meu irmão. Tu me dá um tapa na cara.
8: Tapa na cara. Eu tenho um quadro chamado Tapa na Cara.
12: Tem, meu irmão.
8: Mas daí não é aqui. É nas minhas rádios que eu tenho lá no meu aplicativo, minha rádio app.
15: Ui, que humildade.
12: Tem rádio?
8: Eu tenho.
12: Pô, é sim, meu irmão.
15: Tu mexeu aqui, né?
8: Não, mexi.
12: Tá baixo.
15: Não, mexeu, tá baixo.
8: Tá baixo. Mexi, mano.
12: Então a gente tá surdo.
8: Recém cheguei, mano. Recém-cheguei.
12: Tá uma loucura, né, meu irmão?
8: Tá uma loucura.
13: Não, tá uma vibe louca. Isso aqui tá louco, louco, louco, louco.
12: Louco, louco, louco, louco, louco, louco, né, meu irmão?
13: O Lelê largou o café lá do outro lado.
15: É, e aí culpou em mim.
12: Não, e aí o Rafinha deu uma benção no teu café aí, meu irmão.
10: O Lelê largou o café, não. O Lelê tomou o lugar dele, pegou o material, botou o celular pra carregar e largou o café aqui.
12: Tá, e qual é a
8: questão de ordem? Questão de ordem.
10: Olhar, tava o Rafinha tomando meu café. Alguém pegou meu café e botou lá no lugar do Rafinha.
13: Quem fez isso? Ele vai te amarelar, ele vai te amarelar.
10: Não foi o Lelê que botou o café do outro lado. Alguém pegou
8: a boca, Lelê.
12: Olha aí, ó.
10: Para!
12: Ele tava louco.
10: Não, os caras querem deixar louco, louco, louco aqui, né?
8: É questão de ordem. Eu quero testar o teu microfone.
15: Ah, tá, beleza.
8: Tá falando? Tô, ó, segue falando até 10.
13: Não, tá desligado o microfone.
10: Cala a boca!
15: 3, 4, 5, 6, 7. Os idosos adoram o mestre.
8: Agora tá bom.
15: Viu, Lelê? Obrigado pelo seu carinho, Lelê.
8: Vamos tentar botar um mínimo de organização aqui.
5: A gente tá louco, louco, louco.
6: Nós temos, prestem atenção, nós temos 1 milhão de pessoas nos escutando ao vivo agora. E mais não sei quantas milhares e milhares de pessoas vão nos escutar depois que esse negócio acabar.
5: Buzina, quem tá nos ouvindo, buzina.
6: Então vamos colocar o mínimo de ordem aqui. Os destaques do Pretinho Básico. E aí, da pena?
12: Ah, meu crime aqui no programa era abertura, né?
6: O que, que era?
12: Roubaram o café do velho.
6: Não, não, sacanagem.
12: O velho ficou bravo. O que, que foi?
6: Ficou bravo.
12: Traz aí o destaque da vítima aí, meu irmão. O que, que houve, meu irmão? Conta.
10: Cara, é uma falta de respeito, cara. O cara pega...
15: Ah, não, mas aí é uma várzea, né? Amarelinho pra ti.
12: Não, não, não, não, não.
13: Amarelo, amarelo.
15: Outro dia eu tomei amarelo porque eu olhei o telefone.
12: Amarelo, louco, louco, louco, louco.
10: Olha só, eu faço isso,
6: eu não vou dar amarelo pra mim.
15: Tu pode fazer o que tu quiser. Eu dou.
6: Eu dou.
13: A gente dá, amarelo. Ele tá falando com o Fabiano de Santa Maria.
6: Olha só.
15: Vai pedir sangue?
6: Vamos começar com os destaques do Pretinho, chamando o bichinho de hoje, o Pretinho Básico. É a Maria.
5: Então é a bichinha.
12: Maria, Maria, é um dom, é uma emoção.
6: A Maria é uma Golden Retriever de 7 meses, do tutor Eduardo. Que linda a Maria e que nome lindo.
12: Maria, Maria, é um dom, é uma emoção.
10: Eu sou muito a favor de bicho ter nome de gente.
6: Ter nome de gente, né? Eu também acho, Lelê.
13: Eu acho que o bicho não gosta quando coloca aquela coisinha na testa dele.
12: Eles nunca têm um cachorrinho falou,
10: ele
12: sorrindo.
10: Nunca disse.
13: Quem
10: mas
13: não
10: eles...
13: disse?
10: O bicho?
12: Tu já viu uma
13: tu
12: foto
13: nunca falou com o cachorro?
10: Já viu o cachorro dizendo, tira essa merda.
13: Cara, a expressão facial do cachorro.
10: Ele pode sacudir a cabeça e tira se ele quiser.
13: Não, é
12: não, não, olha a cara de triste da Maria ali no, com...
13: É a única foto que ela tá triste.
12: Com a estrelinha de bom
10: talvez
12: aluno.
10: Talvez ela esteja focada em algum...
15: Que ela dura pouco, dura pouco.
12: É, isso aí cai no...
15: Dois cai. Isso aí vem do pet shop, tá cheirosa, Maria.
12: Galera, vamos deixar o Alejandro comandar o programa que ele tá muito bem.
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15: Alexandre!
6: Fala, mestre!
15: Dia 14 na NTX Maionese e Mestre.
13: Na NTX?
6: Na NTX?
15: Do lado que vocês vão... de fora, nós estaremos lá pela rua.
12: O quê? Fazendo um tumulto na rua. Nós vamos estar com o nosso show ali
15: vai
12: fora.
15: Vai ter um evento, estaremos recepcionando.
6: O que que vai ter dia 14 na NTX?
15: É um segredo absoluto.
6: Mas vocês vão estar lá, do lado de fora.
15: Exatamente!
6: Tava ótimo,
15: com
6: muito bem.
15: Da rádio.
12: Contrate o show do Maionese do Mestre pra criançada.
6: Nós vamos botar aqui agora o nosso ouvinte aniversariante, é o Gustavo Venturim. Ele trabalha no trânsito. Ele é do Balneário Piçarras, fazendo 35 anos. Nosso ouvinte, Gustavo Venturim.
13: Quantos anos?
10: Trabalha no trânsito.
15: É tipo uma EPTC de Santa Catarina.
13: Foi o que a mulher dele mandou. Ela não disse exatamente o que ele faz.
12: Ele pode pedir dinheiro na sinaleira.
6: Isso. Trabalhando no trânsito, ele pode pedir dinheiro na sinaleira.
13: Não, ele não faz isso.
10: Ele pode vender coisas.
6: Ele pode trabalhar em carro de aplicativo.
13: Logística. Isso.
6: Ele pode ser fiscal de trânsito, ladrão, logística.
13: Engenheiro.
12: Caminhoneiro.
6: Caminhoneiro. Exatamente. Mas de qualquer
13: carreteiro.
6: Forma, nós desejamos. Adoro carreteiro.
12: Aí, já comeu um carreteiro ou não?
13: Eu já, mas fofoqueiro?
6: Por favor, Alexandre.
12: Não, aí virou bagunça. Virou bagunça o
6: programa. Amarelo Lelê. Amarelo Rafinha.
13: Não, isso foi jogo.
6: Obrigado.
12: Vai levar o tapa na cara.
13: Programa não. Paralelo, não.
12: Não, cara. E os caras trocando figurinha, agora já acabou a Copa, gente.
6: Alô!
13: Opa, desculpa.
15: Ai,
13: nossa senhora!
6: Não, não, desculpa, não, desculpa. Não, tava não, fechado o meu microfone.
10: Tá aprendendo a mexer? Nunca mexeu?
6: Desculpa.
12: Olha aí!
13: Ah, não!
12: Tu, olha pra mim!
6: De ti, Lelê. Lelê, na boa, olha pra mim, Lelê.
13: Sabe qual amigo azul, teu? Azul, ele merece, ele merece.
6: De ti eu não esperava.
10: Ah, mas é que
12: foi até tu, Bruno.
10: O time.
6: O time foi bom, mas eu não esperava.
10: Tá rindo, nego. O que que tem prioridade num programa de entretenimento? A relação ou o time da piada?
6: O time da piada. Tem razão.
15: Tu vai ficar rindo mesmo,
13: né?
15: É, hoje já é.
13: Ele te der a comida e tu vai dar risada.
10: Ah, não, comida não, cara. Eu utilizei o timing da piada.
13: Carreteiro, nós tava.
6: Já teve um monte de time bom aqui que resultou em vermelho.
13: É verdade.
12: Negativo. Tá certo. Aê! Louco, Vini, louco! Vini!
15: Amarelinho pro Vini agora, quer ver?
12: Ai, eu tô louco,
15: é
12: louco,
15: ficar
12: louco.
15: Aqui.
6: Porra, amarelinho pro Vini, né? Fica injusto, jogando, né? As pintas contra mim.
13: Não, não é contra ti.
6: Fica
13: é
6: jogando as pintas contra mim.
12: Ele tá amarelo pro cara, o cara é gente boa, ele tá amarelo pro cara.
6: Pra ti também, Léo Oliveira.
10: O teu cartão
12: eu
10: tá correto.
6: Olha só.
10: A atitude do Vini é considerada atitude antidesportiva.
13: Ah, ô Diori, ô Diori, vai comentar na gaúcha.
10: Simulação pra jogar o árbitro contra a torcida.
12: Marcinho.
10: Olha só.
6: Vamos tocar o programa? Vamos. 6h15.
14: 6h15.
13: A gente tá louco.
6: Vamos tocar o programa?
14: Eu estou louco. Dia 9 eu estou...
6: Observem o Rafinha quietinho.
14: Não. Observe o Rafinha,
16: eu achei
14: Menegado.
16: Que não quer dizer
14: ele tá amarelado.
16: Observem o Rafinha Menegado.
14: Ele tá amarelado. Quebrou o encanto do
6: Observem
14: microfone.
6: Observem o Rafinha quietinho.
16: Tem que respeitar o âncora.
6: Vamos dar-lhe nos destaques do Pretinho Básico aqui, meu irmão, minha irmã. Jota Quest, nossos amigos, nossos parceiros do Jota Quest. Eu não sei de vocês, mas o Jota Quest, eles são meus amigos desde 1999.
14: Meu também.
6: Conheço os caras desde 99.
14: Quebrou o encanto do microfone.
6: Observem o Rafinha quietinho.
16: Tem que respeitar o âncora.
6: Vamos dar-lhe nos destaques do Pretinho Básico aqui, meu irmão, minha irmã. Jota Quest, nossos amigos, nossos parceiros do Jota Quest. Eu não sei de vocês, mas o Jota Quest, eles são meus amigos desde 1990.

0: Banda, e aí, quando nasce é JQuest.
1: Isso, nasce JQuest, aí eles têm um problema com direito autoral com a Hanna-Barbera, que é um estúdio de cartoon, de desenho animado, que eles tinham um desenho chamado JQuest. E não podia usar. Aí o Tim Maia, sem querer, rebatizou a banda de JQuest.
2: Deixa os meninos do JQuest.
0: E depois de todo esse tempo, a banda vai lançar um disco cantando Tim Maia, né? Que já tem o Acender Farol.
1: Exatamente.
3: Tem outras também.
2: Hã? Seria esse o destaque?
3: Não, mas é um baita destaque. Não,
1: vamos ao destaque.
0: Esse é melhor que o que vem aí.
4: O destaque,
0: da banda, no caso.
4: O destaque é o seguinte, tá?
1: Não, mas eu nem falei.
4: Ele não falou.
3: Eu
4: tô louco, Alexandre.
3: Vai tomar uma... Aí.
1: Amarelinho pra ti também, Gomes.
4: Por quê?
1: Porque eu quero todo mundo amarelado.
3: Ô, rei.
1: Pra eu ter o domínio da situação.
0: Aí é de uma chinelagem absurda.
4: Esse
0: não tá no
4: Esse é o chinelo.
1: Não. Eu quero todo mundo amarelado.
4: Esse foi um dos mais injustos que tu já deu.
3: Rei. Ô, rei, olha só. Rei.
1: Eu não sou rei.
4: Campeão.
0: É Midas, cara.
1: Apesar de Midas, o rei Midas, eu não sou o rei.
0: É rei padrinho, estão na mesma prateleira. Ô, meu padrinho. Pai, é uma merda, o
4: seu rei. Outro. Ô, meu consagrado.
0: É, consagrado.
3: Aí você chamou agora o sangue bom.
4: Não, o sangue bom é ruim.
3: O sangue bom, toquezinho de brother.
1: Jota, que tu quer?
3: Um toquezinho de brother.
1: Toquezinho é coisa de proctologista.
0: Já fui esse mês. Vai ser expulso. Já teve essa discussão.
4: É, se eu fosse
0: que comparado. É o volume do apito, não é?
3: Pô, altíssimo.
4: Não, eu tomei amarelo por isso. É verdade.
3: Não, isso aí.
2: Cara, mas ele tem que ser pra chamar atenção.
1: Exato.
2: O apito, ele é um instrumento pra chamar atenção.
4: Mas tem na tela.
2: Aí, ó, é pra chamar atenção, é isso?
1: Jota Quest cancela show no casamento da influencer VTube 15 dias antes e a influencer se revolta.
4: É a grande pauta de treta dos famosos da quinta-feira, que é o seguinte...
1: Mas qual é o motivo?
3: Como é que ela é rica assim? Eu fico pensando, onde ela tem que estar VTube?
4: O YouTube, cara?
0: Cara, ela é meio pioneira, assim, no YouTube, cara, há muito tempo. Antes mesmo dela estar no Big Brother.
4: Cara, ela tem 25, 26 anos, ela tem fácil 10 anos de YouTube, assim.
2: É. Só pra ter noção. O nome do YouTube é por causa do nome dela, VTube.
4: Não, ele é o contrário. Ela é casada. Vamos pro parto,
1: vamos
4: tá?
1: Vamos lá, abre direitinho pra ela, nós essa aí.
4: Ela é casada com o Eliezer. Os dois são dois ex-BBBs.
1: BBB!
4: E eles têm, acho que uns 10 anos de diferença. Assim, ela deve ter uns 25, 26, ele deve ter uns 35, 36.
3: Isso é um detalhe só.
4: Eu tô querendo dizer que os dois eram famosos, cada um no seu nicho, mas ela, como criadora de conteúdo, ela é muito...
0: Acho que não, ele vira famoso no Big Brother.
3: Sim, não era famoso.
0: Ele não era famoso.
4: Sim, mas Rafa, é que pós-Big Brother, ele faz... Era isso que eu tava explicando agora, ele faz uma carreira...
0: Tá, não.
4: E ela já era uma criadora de conteúdo, ela já entra no BBB como uma pessoa famosa do camarote do BBB.
3: Sim, ela tinha fãs já na internet.
4: Claro, ela tinha um...
2: Lembrando que eles são de BBBs diferentes.
4: De BBBs diferentes, ela era do público Tim, era muito criança e adolescente que assistia, ela era vlogueira ainda na época, tá? E aí os dois viram um mega casal da rede social, né? E aí eles casaram recentemente. Ela hoje é apresentadora com a Tatá do Pod Delas, que é um dos podcasts do mundo feminino de maior repercussão também.
3: A Tatá do
4: É como se fosse o Podpá, assim, só que são duas meninas. Eles vão se casar. E eles fizeram uma mega festa de casamento por motivos óbvios. A banda contratada seria o Jota Quest. Por que seria? Porque a VTube foi ontem às redes sociais dizendo: gente, eu vou começar a falar os perrengues do meu casamento agora que já passou.
2: Importante.
4: Uma banda que eu contratei, muito difícil, como eu e o Eliezer temos 10 anos de diferença, é muito, muito difícil uma banda que agrade os dois. Nós contratamos uma banda que nós dois gostávamos pro nosso casamento. Eu paguei essa banda, não tinha permuta, não tinha por divulgação, não teve negociação. Eu perguntei pra eles quanto eles queriam pro meu casamento, eles falaram: a gente quer tanto.
1: Toma, na mesa quente.
4: E eu parcelei, ela disse: parceladinho.
2: Ah, dá pra parcelar.
4: Fui lá, parcelei.
0: Toma, na mesa quente, padrinho. Toma.
3: Quanto é que é?
1: Quanto tu quer? É tanto, então toma!
3: Alô, Flauzino?
0: Dá o pix.
4: Aí ela disse: eu fiz parcelado. Só que o que aconteceu no meio tempo do parcelamento? Ela e o marido dela, eles foram cancelados nas redes sociais. Eles fizeram um reality show com as pessoas que trabalhavam na casa deles. Como se fosse o melhor funcionário da casa deles.
1: Quantos funcionários tinham?
4: Ah, uns 20.
3: Porra! Tem mais que na rádio.
4: Ganhou da rádio.
3: A rádio tem menos funcionários que a VTube.
4: É uns 20. E aí o funcionário que fizesse as tarefas dele, eles eram uma coisa bem YouTube, assim, sabe? De. Ah, só que aí as pessoas pegaram várias tarefas. Uma das tarefas era tipo assim: ah, funcionário que lavasse melhor o vaso sanitário e encontrasse

0: mais moedas, guardadas as proporções como se fosse a banheira do Gugu que encontrava sabonete.
1: Uba, uba, encontrar moeda no vaso sanitário.
0: Isso, porque tinha que lavar.
1: Caga o dinheiro lá?
0: É a fonte não, da porque, mas era feito pra isso, pra prova.
2: Pra contratar
0: a resumo da história.
2: Tem que ter dinheiro.
0: O Ministério Público do Trabalho processou eles, eles tiveram que tirar o reality show do ar, eles foram cancelados por estar fazendo.
3: Porque eles humilhavam os funcionários?
0: O Ministério do Trabalho considerou que sim. Podia ser que sim. Que tava, no mínimo, duvidoso. O reality show de gosto de duvidoso. Então eles tiveram que retirar do ar.
2: Ruim, né?
0: Tiveram que retirar do ar, tiveram que indenizar as pessoas que foram expostas a isso, que eram todos funcionários deles, etc. Enfim. E aí, justamente por conta deles terem sido, entre aspas, cancelados na rede social, a VTube disse que o produtor dessa banda ligou pra ela. Ó, nós vamos ter que cancelar o show.
1: Aí ela disse,
0: por quê? Não, tem que cancelar, não sei o que. Ela falou, não, mas por quê? Tem que ter um motivo pra cancelar, porque eu paguei adiantado, falta só a última parcela.
1: Paguei quem?
0: A última parcela é agora, inclusive, ou ela tinha recém pago a última parcela, era algo nesse sentido. Não, vamos ter que cancelar, porque, etc. A banda não quer aliar a imagem a vocês terem sido cancelados. Aí ela disse, pô, mas é o meu casamento, vou não sei o que. Não, não, não querem. Ela falou, então tá. Então agora vocês vão pagar a multa e eu vou pedir danos morais.
2: Imagina, eu falo, eu quero, fica só.
0: Aí o G1
1: eu
0: veio...
1: Eu não sei se ela pode pedir danos morais.
0: Aí
1: não,
0: o G1...
1: Não, não vai ganhar.
3: No meu tempo, quando tu vendia um show...
1: Lugar de fala.
3: O cliente comprava, tu tinha lá a cláusula que dava direito a uma multa se o cancelamento acontecesse por nossa, eu no caso, o empresário da banda.
1: Isso.
3: Que é raríssimo isso acontecer.
1: É raríssimo.
3: Mas tem lá.
1: Mas acontece.
3: Sim, uma possibilidade.
1: Daí a prova.
3: Assim como o cara que contrata, por exemplo, um show, sei lá, com 6 meses de antecedência, ele paga um sinal, sei lá, 20%. Se no meio tempo o cara resolver cancelar o show... Um abraço pro sinal que ele pagou.
2: E hoje em dia, em 6 meses, a banda pode nem mais existir.
3: Isso está no contrato.
2: Eles tinham contratado o Legião.
4: Tá, mas olha, Lelê, tu acha que... Mas nesse caso, a banda que não quis tocar...
3: Ok, mas aí tem que ver o que diz o contrato, que se tem a cláusula
2: deve
3: que diga
2: ter.
3: Assim...
2: Não
3: no
2: é
3: cancelamento
2: não. Não
3: é não. Partir do contratado... Se ele tem que indenizar o contratante.
2: Mas é isso? O advogado falou que é fácil.
3: Sim, claro. Dano moral não existe nenhum.
1: Não,
3: tem que contratar. Olha só, Lelê, eu sou uma banda. Tu me contrata pra tocar no teu evento.
4: DJ Fred, tu não vai.
3: Lá pelas tantas, eu digo assim, olha só, Lelê, não vai dar pra eu tocar no teu evento por qualquer que seja o motivo.
1: Mas...
3: Tem no contrato uma cláusula...
1: Me devolve o dinheiro que eu te paguei?
3: Exatamente. Ou... Exatamente, me devolve o dinheiro que eu te paguei e acabou. Tá lá no contrato.
1: Isso vai muito do relacionamento também, cara, sabe? Pô, eu me lembro de ter show, assim, vendido, que o cara pagou. Daí, cara, aconteceu alguma coisa, sabe? Ah, sei lá, não deu pro cara fazer... Ah, meu, deixa os 20% que tu pagou e marca numa nova data.
4: E aí tu abate.
1: Tu marca com antecedência. Ou, às vezes, o cara cancelava na semana e não podia fazer. E, pô, velho, o cara já pagou. Tá, velho, beleza. Então me paga numa próxima data só o custo técnico.
4: O que tá meio confuso é o seguinte. Humilhação é diferente de exposição, isso, né? Depende como é que foi os funcionários estavam expostos. Ou se realmente eles foram humilhados pra tu entender assim. Ah, não quero fazer parte dessa baguncinha.
3: Eu acho assim. Pô, cara, eu não sei. Hoje
4: não,
3: é
4: o Ministério
3: diferente.
4: Público...
3: Não, mas eu tô dizendo o seguinte, cara. É do direito do artista contratado para fazer um show para um cliente que é famoso. O famoso faz uma cagada. Ou alguma coisa que o artista não gostou, é direito dele cancelar a banca, não quero mais.
4: Não, então é isso, eu só acho só averiguar de fato se os funcionários sofreram humilhação. É isso?
3: Ah, sim,
1: mas essa não é a questão.
4: Não, calma aí,
1: calma,
4: gente.
1: Deixa
4: eu só concluir. O Ministério Público, eles foram denunciados porque talvez os funcionários tivessem sofrido uma humilhação. Sim. Ou não estivessem de acordo com a exposição. Isso. Calma, deixa eu só terminar.
1: Deixa ele terminar.
4: E aí a banda, por alguma razão, pelo cancelamento, eu vou optar por não estar
1: aí. Tá,
4: mas eu só tô querendo entender se de fato aí tu vai ser expulso.
1: O que
4: os funcionários declararam o quê? Tá, tudo bem, eu quero participar ou não. Bah, foi ruim pra mim, eu acho que isso é legal.
0: Todos os funcionários participaram.
1: Eles gostavam, eles estavam gostando.
0: Foram os fãs que não gostaram.
1: Mas que besteira, né?
3: Independente do mérito da questão, resultado da exposição dos funcionários no YouTube, isso é uma coisa. A banda contratada
4: não querer
3: estar vinculado
4: tá
3: a quem criou isso,
4: tá
3: eu,
4: da
3: minha visão, tá tudo certo.
4: Mas é que eu acho que a gente externa metendo o bedelho não deve. Ai, os fãs não gostaram. Não aconteceu nada, se os funcionários estavam curtindo, de repente até ganhar uma grana.
3: Cara, mas é que assim, ó, quando existe uma decisão judicial de um órgão oficial como o Ministério Público dizendo que aquilo ali tá errado, eu, enquanto artista,
5: me defendo, tenho o direito de não querer associar não, minha imagem àquilo ali.
4: Eu tô fechado, eu tô querendo só entender a questão dos funcionários.
2: Meu, Rafinha tá
4: a denúncia
5: mas
4: foi...
5: Mas não cabe a nós.
4: Mas é que se partiu dos funcionários.
0: A tá, denúncia mas a denúncia foi... pode ser de qualquer pessoa,
4: então, Rafinha. A denúncia não foi o Ministério Público que assistiu lá e quis cancelar a parada.
5: O Ministério Público definiu que isso não é legal.
4: Porque os fãs foram lá e quiseram fazer esse cancelamento com o casal. É aí que eu tô querendo chegar. Esquece a banda. A banda tá no direito. Não quero participar, não vou me associar. Tão de devolvo a grana.
0: IDP, eu vou dar um exemplo pra nós, tá? O Fetter dá cartão pra gente. Daqui a pouco alguém da audiência diz: ah, o que o Fetter tá fazendo é um abuso, não sei o quê. Se a pessoa vai lá denunciar no Ministério Público e o Ministério Público decide que é abuso,
4: tudo bem, cara.
0: Foda-se o que a gente acha.
4: Tu não tá entendendo, eu tô dizendo.
0: Ah, mas é uma brincadeira, a gente
5: quando
0: tá junto.
5: Que é o casamento?
4: Eu tô dizendo que os já fãs foi. São chatos, eu não tô reclamando do Ministério Público. Já foi.
2: O Rafinha,
4: que
2: tocou? Rafinha tá abrindo.
0: Eu tô banda gospel, um DJ. Ninguém do tamanho do Jota Quest.
2: É uma caída no casamento.
0: É.
2: Assim, ó, com todo respeito.
4: Vai pro Jota Quest e um DJ agora.
1: Eles foram inteiros, né? Dias melhores.
0: E o cara ela disse isso no comunicado dela.
5: Agora,
0: dias melhores virão.
5: Como é que faz agora, pra cancelar? Agora eu vou abrir uma panela pra te dar uma certa razão, Rafinha.
4: Abre essa pra nós.
5: Tem que entender. Independente, agora é outra história, nós estamos fora da lei, fora da justiça. Lei. A lei. Não sei se é lei o nome disso, mas tem que entender o tipo de relação que a Vitube e o marido, como é o nome do marido?
4: Eliezer.
5: O Eliezer. O tipo de relação que eles têm com os funcionários.
4: É isso.
5: Se vocês passarem 2 horas na minha casa e enxergarem a relação que eu tenho com a minha funcionária, talvez vocês digam, porra, mas o Fetter trata mal uma funcionária. Mas, cara, a funcionária tá comigo há 30 anos.
4: Aí tu tem a intimidade.
5: Eu tenho intimidade com ela. E o que tu acha que é jocoso, que é chocante, pra mim e pra ela, na nossa relação, é normal.
4: E aí eu tô falando, entendeu? De pessoas externas que enxergaram algo que não gostaram e foram lá denunciar. A banda tá tudo certo, tô dizendo.
5: Tô te dando razão. Tô te dando razão. Mas ainda que não faça parte do processo,
2: hein? Mas alguém falou um negócio que eu não sei de onde vocês falou. Cara, daqui a pouco os caras até estão ganhando um.
4: Eu falei, daqui a pouco
0: eles estão
2: ganhando um cachê pra nós, né? Então quebrou os caras. Quebrou os caras, os caras estão ganhando mais.
5: Mas é que tudo isso que a gente tá debatendo aqui é uma consequência de uma mudança de comportamento da sociedade.
0: É isso,
2: entendeu? Que se mete em coisas da
5: galera. De uma avaliação de comportamento.
4: É que hoje os idiotas têm lugar de fala.
2: Eu acho que é assim, ó.
4: É isso.
2: Eu
1: mas
2: não sei
1: o Ministério,
2: se
1: mas o Ministério Público se meteu. Tá, então não assim, é só uma coisa
4: de guerra. Foi uma denúncia, Vini.
1: Mas o Ministério Público.
0: O Ministério Público,
1: ele defendeu.
0: Tá, mas uma coisa errada.
1: Não, só pra falar. O Ministério
4: Público. Talvez a exposição de funcionários.
1: Mas o Ministério Público, ele recebe todo dia denúncias.
4: Sim.
1: Ele escolhe ali o que ele vai pegar pra ele.
4: A gente já teve exemplo de uma fatia, de um. Enfim.
5: Bolo.
4: De haters. Que conseguiram derrubar várias coisas pela quantidade.
2: Claro.
4: Não é pela razão.
1: Onde?
2: É que eu acho que
4: não
2: um erro...
4: vou citar.
2: Talvez um erro aí seja o fato de que eles não tinham um contrato com os funcionários. Faz um contrato, ó. O reality
4: pode
2: vai ser,
4: ser
2: assim.
4: Tinha.
0: O problema foi a humilhação, gente.
2: Então, mas o cara sabia o que ele ia fazer e tu assinou
0: o
2: contrato.
0: O Ministério Público definiu que era humilhação.
5: Informação.
0: Acabou, velho.
5: Informação.
0: Não briga com isso.
1: A informação.
5: O Jota Quest não vai tocar no casamento da Vitube com o Eliezer.
0: Já acabou.
5: Ou seja, não tocou.
4: Não tocou.
5: Tá? Acabou.
4: Foi fácil.
5: Acabou. Não tem o que debater. Eles não tocaram.
2: Aí tomaram
0: só hoje.
2: Mandar gospel.
0: E não se manifestaram.
2: Que aleatório essa droga.
5: Levantamento apresenta as 10 músicas do estilo rock. Rock.
1: Que medo.
5: Aí, mais ouvidas no Spotify.
1: Ai, que
5: Rafael
1: medo.
5: Rafael Gomes.
0: De quando números quando? Totais.
5: Nós vamos ouvir as músicas?
0: Podemos ouvir.
5: Então vou pegar aqui o cabinho.
0: Eu acho que a gente tem tudo aí.
5: Tem
1: apareceu o cabinho?
0: Nem precisa.
5: É, tu acha?
1: Ai, que medo.
0: Todas superam 3 bilhões de plays.
2: Bilhões?
0: Bilhões. Tô certo dessa vez.
4: É número,
0: hein? Mas nenhuma bate 4 bi. São todas entre 3 e 4.
2: Nunca bateu 4
0: e
2: bi.
0: E pra começar, número 10
2: de 3,
0: é Nirvana.
2: Come Zoar.
5: Hã? Não, it smells like Teen Spirit, cara.
0: Óbvio.
5: Cara, pelo amor de Deus.
2: É, eu falei só que eu gosto.
5: Me fala besteira aqui.
2: Essa não, mas é a hora de ficar quieto.
5: Nessa lista só vai entrar o maior hit de cada uma, né?
4: É isso.
5: A não ser que tem uma banda com 2 mega hits.
0: Tem uma banda com 2 mega hits.
5: Mas tu vai ter que falar o primeiro. Ah, isso é foda.
2: Ah, isso é
0: toda
2: foda.
0: Todas são foda. Número 9.
5: Não, era pra tu dizer pra mim, pra eu buscar aqui, mas vai lá, tudo bem, vamos ao vivo que é legal. Vai.
0: Radiohead.
1: Creep.
0: Óbvio.
4: Eu tô tendo déjà vu, cara. Pra mim, eu acho que já temos essa lista dos rock.
5: Não?
4: Eu acho que sim. É que, bom, é certo, vai ser só os clássicos, clássicos, né?
5: Ah, olha que coisa boa ouvir isso.
4: É, o Creep?
5: É. Qual que é que seja?
0: Isso aí pra namorar.
5: É bom isso, cara, é bom isso.
4: É bom, essa, é bom. Essa música é legal. Deprê, mas é legal.
5: Cidade.
0: E coração.
5: Cara, tem um... Eu já falei pra vocês, né, que essa é a minha melhor performance no karaokê.
4: Não, tu nunca falou.
0: Já falou,
5: falei, já.
4: Então eu não tava no programa.
5: Não,
0: falou quando a gente...
1: Falei.
0: E deu um javã agora.
1: Tem uma dupla de influenciadores argentinos, cara, que eles têm um lance assim, ó. O cara entra num táxi e ele chega pro motorista do táxi e o motorista fala assim... Fala assim, pra onde é que nós vamos agora? Daí o cara bota a mãozinha no ombro dele e fala assim... Ah, nós vamos pro dia 23 de novembro de 2001, Yokohama. Cara, daí ele pede pra ir pra uma data que tem um jogo de futebol muito pica de um time argentino. E é com essa música que começa a mostrar as cenas. E eu vi a primeira vez com o Boca ganhando do Real Madrid.
5: Ah, que demais.
1: Com essa música aí.
5: Que demais.
0: A número 8 é Art Monkeys.
2: Tamo devagarinho, tamo acelerando. Arctic Monkeys, mal.
0: Tá tocando já.
5: Do I Wanna Know.
2: Não sei.
0: As pessoas podem não saber, Maurício.
2: Que é o caso meu e do garotão, hein, Maurício.
4: Outro dia teve uma lista que essa é a música, ela tava no número 1.
5: É verdade.
4: É sério?
5: É verdade.
4: O Arctic Monkeys tava em número 1 com essa
5: então,
4: lista.
5: Então, pra tu ver que não é a mesma lista.
1: Não era a música.
2: Deve ser
1: era
2: 2000.
1: As bandas mais tocadas do Spotify de rock. Tá. E eles acabaram estando em número 1 e surpreendeu todo mundo.
4: Tá, mas e o que é essa lista?
1: As 10 músicas
0: não é as bandas,
1: mais
0: são
1: tocadas.
0: As músicas,
1: é praticamente
0: mas...
1: igual.
4: Tá.
2: Vocês também estão muito xarope. O programa tá legal.
0: Se fosse futebol, uma era sobre os jogadores, outra sobre os clubes.
1: E outra coisa, essa lista é só música conhecida.
2: O Santos não é o maior clube de futebol do Brasil, mas o Pelé é o maior jogador de futebol do Brasil.
1: É isso aí.
2: Desculpa, esse é meu chão.
1: Tu entra na Pelé Soccer, na Times Square, a única camisa de time brasileiro que tu vai encontrar lá dentro é do Palmeiras.
4: Do Grêmio.
1: Não, é do Santos. Música número 7.
0: Queen é a banda.
1: Queen?
0: Qual é a música, Lelê?
1: Ah, cara, agora é um problema. Porque, é, deve ser o Bohemian Rhapsody.
0: Não é fácil.
1: Não, cara, não é fácil. Pode ser o Will Rock, pode ser We Are the Champions.
0: É fácil.
2: Pô, mas pera aí, o
0: pro Spotify é fácil.
2: Não, fácil é do Jota Quest que não tocou na
0: gente. É.
2: Que não foi tão fácil, Lelê. Pra cancelar foi. Look up to
0: the skies. Essa demora.
1: Eu tenho uma opinião sobre o Queen, que se o Diego falar, eu vou me queimar.
4: Ah, deixa que eu falo. Eu acho até chato esse som, cara.
1: Não. Não é isso. Para com isso.
4: Não, o Queen, é superestimado, cara.
0: Não.
4: Cala a boca! Cara, dei uma cansada do Queen.
5: Tu acha que o Queen...
0: vai tomar no
5: cu. Uma das bandas mais importantes da história da música
4: é
5: superestimada.
4: Só um pouquinho.
5: Tu tá demitido da programação da Atlântida.
4: Mas eu fudeu, olha só. Deixa só, eu entendo o tamanho.
5: Vamos conversar sobre isso.
4: Eu entendo o tamanho do Queen.
2: Queen ou Red Hot, por isso?
4: Não vou entrar nessa.
5: Eu entendo o tamanho.
2: Queen ou Red Hot?
4: Deu uma cansada. Mas é a minha avaliação pessoal, né? Dentro do funcionário. Não é cara crachá.
0: Tudo é nessa opinião com o Queen de fundo, é muito bom.
2: Botar até o Fred Mercury pra tirar.
1: Se é pra se queimar, eu vou falar então.
4: Então vai, Lelê, fala. Toma jeito de
5: óbvio. Então vai, Lelê, vai. Mostra essa coragem pra nós, Lelê.
1: Cara, eu acho que o Queen... é uma das maiores bandas da história, não tem dúvida nenhuma.
4: Não,
5: contigo,
4: te queima,
1: mas
4: falar
1: eles
4: isso é
1: não
4: fácil.
1: Tem um disco, que tu pensa assim, ó, esse disco é pica, o disco inteiro, não tem.
4: E aí, vai chinelar?
5: A Night at the Opera.
4: Não, chinelei é que nem tu me chineleou.
1: Me diga...
0: Perdeu a programação, ia ganhar,
1: aí,
0: perdeu.
1: Não, para aí.
2: Deixa
1: me
2: comigo.
1: Me diga...
5: Love of My Life, tá bom pra ti?
1: Tá? Não, disco com um hit eu te dou 200 mil.
4: Ah, eu também. Te dou The Wonders. That do you think?
1: Tô falando assim, tipo assim, tu pega o Blood Sugar Sex Magic do Red Hot, tem 5 hits.
4: Tem 5
1: hits.
4: Vai, o Californication.
1: Tu pega o. Isso que eu tô dizendo. Tu pega o Back in Black.
4: Tem.
1: Uou. Pega o Black Album do Metallica.
4: Pega o
1: Nevermind.
4: Pega o Tendo por Jam.
1: Porra!
4: Olha quantos
2: pega o Revelação ao vivo no Molip.
5: Ao invés de 4,
0: Exalta a Chama na Ilha da Magia.
2: Esse é o maior.
4: Hutt lá do alto do morro, do Rio de Janeiro.
5: Pode? Me deixem um minuto falar com o Lelê.
1: Vamos lá.
5: Lelê, disco é A Night at the Opera.
1: Ok, escasso.
5: Primeira música.
1: Uma noite de
5: Bohemian Rhapsody.
4: Tá.
1: Perfeito.
5: Segunda música, Love of My Life.
1: Perfeito. Bah.
5: Terceira música.
4: Aí deu uma trancada.
5: God Save the Queen.
2: Porra. Não, bah, tem que tirar três.
1: Parei só um pouquinho, né? Vamos por partes. O God Save the Queen pica não é o deles, né?
2: Mas de quem?
5: Não. Pera aí um pouquinho.
2: Para, Lelê.
5: Não, Lelê. Aí tu.
2: Love of my life.
5: Uma coisa, outra coisa não. Tá, tô falando de Queen, faixa, nós então. Não estamos falando de Smith.
1: Tá, mas essa música. Não.
5: Vamos deixar. The Queen is Dead.
1: Vamos confundir com
5: Smith.
2: Mas essa é número 6.
5: Não, peraí. Só um pouquinho aqui. O cara tá dizendo que Queen não é uma das maiores bandas da história.
2: Não, foi isso que eu falei.
4: Quem falou isso fui eu. Ele falou que não tem um grande disco.
1: Não. Eu falei que não tem um disco que seja
2: uma merda.
1: Que tu bota da primeira a última música que tu não cansa de ouvir.
5: Ah, bom, mas daí são raros os discos.
2: Não, desculpa, não tem um.
1: Todas as grandes bandas da história têm um disco.
2: Tá, me diz. Tá bom.
1: Me diz todas as bandas que eu vou te falando. Eu te faço esse desafio, vamos indo.
4: Vamos pra outra música.
2: Do Nirvana.
0: Seu Cuca.
2: Qual do Nirvana?
4: Vai, Linkin Park, ó.
1: Pô, cara, o
0: Nevermind. Número 6.
4: O Nevermind, é isso aí.
1: Deus, cara.
4: O Tendo por Jam também.
5: Deus, já mudamos de assunto.
4: Agora é o Linkin Park, é uma boa banda.
0: A Pearl Jam é melhor que o Queen.
4: Na minha, eu prefiro ouvir mais Pearl Jam que o Queen.
1: Mas hit, nós paramos na segunda ali, né?
4: Tu ouve Naldo e eu não te critico.
0: Ah, não é verdade. Vá, começa a debater.
2: Não, vamos brigar. Eu gosto de regação.
5: Música número...
0: 5.
5: 5. Olha aí, broxaram o Gomes.
0: The Killers.
5: Conseguiram broxar o Gomes.
0: Não é difícil.
5: É. Mas e o Linkin Park?
0: É a vez que eu tentei comer o vídeo e não consegui.
5: É a 6. O Linkin Park é a 6.
4: Aí, é uma banda boa.
5: Como assim aí é uma banda boa?
4: Não é uma? Tu não gosta de The Killers, aí não dou brigar.
5: Quantos shows do The Killers tu viu?
4: Na TV, vários.
5: Não, nunca ao vivo,
4: não,
5: lá.
4: Não tive a oportunidade, Alexandre.
2: Ele é pobrinho.
1: Essa aí pra mim é outra banda, que não tem um disco.
4: Não, pica. Esse disco é pica.
5: Hot Fuzz
4: é pica.
1: Quantas músicas tem?
4: Somebody Told Me, Mr. Brightside. Não, All the Things that I Have Done. Puta, é uma baita música.
1: Mega hit.
2: Ali no Cruz Sombrinho ao vivo.
4: Não, esse disco, esse disco é uma fuder.
2: Sempre assim.
5: Vamos lá, Gomes. Música
0: 4. Gugu Doll. Olha o Gugu. Alô, amigo.
5: Gugu Dolls. And I give up forever.
0: O Gugu tá morto.
5: É bom. Essa aí eu também mando muito bem no karaokê.
1: Qual? Eu tô impressionado que tu canta em karaokê.
5: Eu canto em karaokê.
4: Não, pra mim é uma novidade.
1: E essa informação?
5: Cara, vocês não sabem da minha vida pessoal.
4: Claro, então. Mas
1: não, o próximo Churras da Rádio com karaokê.
2: Não, tem que ter karaokê.
4: Não, tu vai cantar com o Gugu Dolls e é a primeira.
2: Não, tu vai arrancar, tu vai abrir.
5: Música número...
0: Mas ele falou que Creep era a música dele.
5: Não, Creep é uma, tá, essa aí é outra e Oasis Wonderwall é a terceira.
2: Veteran Concert.
4: Tá aí, ó, um disco que tem vários hits. É esse aqui, é o The Police.
2: The Police? Esse eu gosto.
4: Não gosta?
2: Não,
4: ah, é The Police.
2: Tá louco. Ele não vem disso, The Police.
4: Não mexe.
2: Ai,
4: só hit, hein? Só hit.
2: Isso é que nem Frank Aguiar, do Avô Tá Nova.
4: Menina, velho.
2: Ah, isso aí é uma zoninha.
5: Acho que número é essa?
0: 2.
5: 2? Não, essa é a 3.
0: Agora
5: a
0: 2.
5: A 2 é essa
2: pra
5: aqui agora.
2: Eu faço produção.
5: Ah, isso é maravilhoso. Tudo louco, cara. Eu não sei o que vocês fizeram.
2: Ouviu o que ele matou?
5: Não, eu não ouvi.
2: Essa não é de sonho. Essa não, essa quebra.
5: Ah, isso é maravilhoso, cara.
2: Você é pra dirigir rápido, né, Rabinho?
4: É. Ah, isso é uma sonzeira, porra. Ah, todas são boas.
5: Coldplay Yellow é a música número 2. A música número 1 é esta aqui.
0: Ó, já vem do lado direito do fone. Toma.
5: No estéreo isso aqui é maravilhoso. É Arctic Monkeys.
4: Puta,
5: de novo.
4: Esse
5: I Wanna
4: disco
5: Be
4: é muito,
5: Yours.
4: É muito bom esse disco. Tá aí um disco bom também, Lelê. Não, tem esse
1: cara,
4: disco tem
1: disco bom é uma coisa. Eu tô falando do disco assim, ó. Pá!
5: Tipo assim, ó, eu te falo do...
0: Não é, sério.
5: Era mau contato.
0: Era pecinha.
5: Era mau contato. Era pecinha, não eu. No caso, era o teu cabo. Ah,
4: mas daí você meteu o som estéreo aí, tá de sacanagem, né? Ah, tava mal pro garoto.
0: O som da Atlântida. Sinto o som da Atlântida.
5: Selo... Como é que é o nome do selo que a Atlântida tem? É o selo...
4: Stereo Surround.
5: Stereo Surround, motherfucker sound.
0: Era só um cabo.
5: Aí tu vê a questão da... Era
0: só um cabo. E não entrava nunca no esquerdo.
5: Aí tu vê a questão da...
0: Eu achei que era um som velho.
5: Da música digital, né, cara? Do streaming. Tu tá fazendo uma lista das 10 maiores, né, da história. E não tem Beatles nem Stones.
0: Spotify,
5: é que é do Spotify e tá
4: mas
5: tudo, né?
4: Deus, mas que é o que ele tá dizendo, cara, falar, que é do streaming.
5: Gente, escuta,
4: o tá
5: foi exatamente o que
4: ele disse. Ele tá corroborando com a informação, são bandas um pouco mais atuais, que não entrou os Beatles. É.
5: Não corrobora com, corrobora a.
4: Tá, tu entendeu ou tu quer complicar?
5: Quero complicar um pouco.
0: Nirvana é bem atual.
2: Não tem o Led Zeppelin, não tem o AC/DC.
5: Tá certo? Não tem Beatles, não tem Stones, tá certo?
2: Não tem o Boy George, não tem muita coisa boa.
4: Ah, mas aí não tem nem Pearl Jam, isso aí. Não, Boy George não tem.
2: É legal.
5: Não, Boy George é legal.
2: É muito bom.
4: Não, é legal, mas não pra essa lista.
5: Não pra essa lista.
2: Não tem o Sepultura.
5: Boy George não é exatamente rock, né?
2: Sepultura é rock.
5: Sepultura é rock.
2: É legal.
5: Sepultura é rock. Eu não sei se vocês já se ligaram, mas é 18 pra 7.
0: Vamos uma noite hoje, azar.
2: Quinta-feira, vamos lá, gurias. Então,
5: não fala duas vezes. Hoje eu tô
4: frito. Já tá, a Babi tá engramada?
5: Hoje eu tô frito gol.
1: Oi?
5: Hoje eu tô frito gol.
0: Frito gol?
2: Vamos no chinelinha hoje ou não?
5: Hã?
2: Vamos no chinelinha hoje.
5: O que é o chinelinha?
2: Olha, chinelinha ali onde o Joia faz a segurança ali e tal.
5: O que que é, Joia?
2: 70 pila até feliz.
5: Mas você vê, como assim? Come uma sopa, toma o quê?
2: Massagem e tudo, nego.
5: Massagem? Claro, final feliz?
4: Come hambúrguer.
2: Mais
4: hambúrguer.
2: Do que feliz. Mais do que feliz.
4: É, tem hamburguinho, né, Joia?
2: Tem
5: hamburguinho?
2: Tem, com bastante cheddar.
5: E totozinho tem isso, também? Tem.
4: Pô, aí vai.
2: Vai do teu gosto, nego. Hoje é bom. Toda penúltima quinta-feira do mês tem feijoada.
5: Ah, para. Uma feijoadinha 9 da noite é uma delícia.
2: Feijoada,
5: penúltima quinta-feira do mês.
2: Olha pra mim, penúltima quinta-feira do mês, feijoada, litrão, um bocal, 70 pila.
5: Bocal?
2: Isso.
5: Tem, rola bocal?
0: Ah, claro. Eu não gosto de litrão.
2: Não, tem o que não role.
5: Ah, tá louco.
2: É tá só louco. O que não quer. Tá, não,
5: olha
2: é não.
5: Só. Olha só. Foram esses os destaques do Pretinho Básico. A gente vai ter que dar uma sequência agora aqui nos e-mails que a nossa audiência nos manda.
0: Tá.
5: São 18 minutos para 7. 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
1: Falando no melhor de Porto Alegre, né? 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
5: Ah, é?
1: Um show na Orla. Nós vamos falar mais sobre isso amanhã no Pretinho das 13.
5: Amanhã às 13?
1: Isso.
5: Boa, Lelê. Então aproveita e bota uma pra nós aí, Leandro.
1: Fetter.
5: Pois não.
1: No programa das 13 horas, você disse algo que me deixou na dúvida. Você disse que estavam estimulando o palhaço maionese e o mestre como personagens direcionados para o público infantil.
5: Eu havia pensado num produto utilizando estes dois personagens para a criançada.
2: Eu tô escrevendo?
5: Sim, acredito que sim.
1: Entretanto, Fetter, o programa é recomendado para menores de 14 anos.
5: Sim.
1: Proibido não é, verdade. Mas o que é
5: não,
1: estranho...
5: Não, ele não é recomendado para menores de 14
4: anos. Para maiores de 14.
2: Programa
5: menores de 14. Menores. Ele não é recomendado para menores de 14.
4: Só para maiores de 14.
2: Quem faz a
5: vinheta... É que isso tá dito já.
4: Mas é bom ressaltar.
5: Meu Deus,
0: é verdade. Eu vou ter que concordar.
4: Não, pelo amor de Deus.
2: Todo dia eu tenho que vir aqui 6 horas e falar 1 e 6 e falar. É. O programa seguinte não é recomendado isso. Para menores de 14.
5: Ou seja, ele é recomendado para quem é acima de 14.
1: Mas tá incluído no teu salário, tu vem aqui todos os dias e falar isso.
2: Tem como eu gravar?
1: Não.
5: Não, é ao vivo.
2: Faz 2 anos que eu faço ao vivo.
5: É ao vivo.
1: Pode mudar.
5: O que mais, Leandro?
1: Mas é que é estranho o band leader do grupo estimular...
4: Quem?
2: Band. Tu tá muito louco.
0: Eu adoro com ele, tá crazy.
1: O bad leader, os caras.
4: Não é que eu não entendi, desculpa, Lelê.
5: Band leader.
1: Obrigado, Lelê.
5: O líder da banda.
1: Sim, não, e eles me criticaram pela pronúncia.
2: Mas gente, entendi líder do mal. E tu não é do mal,
5: tá? Tenta não ficar quietinhos um pouquinho. Vocês conseguem ficar quietinhos um pouquinho?
1: E depois o surdo
4: só é só pra mim. Tem seis falando.
5: Vocês conseguem só ficar quietinho um pouquinho?
2: Sim, tem cinco falando, ele tá quieto.
0: Cala a boca!
2: Sai,
5: vai.
2: Que vacilo.
5: Sai, vacilo teu, trouxa, vai.
2: Combinou com a tua camisa, mano.
1: Foi expulso e ainda foi xingado.
4: Ah, que vacilo.
5: Vacilo, trouxa.
2: Sai,
5: meu. Tu vai sair, eu quero que eu te tire.
1: Meu, ganhou um azul e tomou um trouxa.
5: Tu vai sair, eu quero que eu te tire.
4: Tomou um pé.
5: Tu vai sair, eu quero que eu te tire.
2: Vai embora, eu tomei um pé. Ai, que loucura. Falou, meu bruxão.
5: 4 minutos, faz a conta.
1: Mas que é estranho
5: 50,
1: band leader do grupo estimular os menores a assistir o PB e desrespeitar a própria recomendação é... Abraço, bom final de semana a todos. Geraldo Nunes.
5: Geraldo.
0: Mas ele não falou que ia ser no Pretinho.
5: Eu não entendi o que ele falou.
0: É um spin-off do Pretinho, a ideia do Fetter.
5: É um spin-off.
0: Entendeu? Não é um no ar aqui.
5: É um spin-off.
0: Exato.
1: É do Popeye?
5: Tudo bem.
0: É esse mesmo.
5: Agora que nós conseguimos nos acalmar com a expulsão do colega Léo Oliveira, Rafinha, o que, que tu tem pra botar pra nós antes que eu te expulse também?
4: Não, eu não quero ser expulso, cara.
5: Então colabora.
1: 13 pra 7.
4: Ameaça, hein? Olá, Pretinhos.
5: É, aí eu lembrei da minha infância. Tu não quer apanhar, tu te comporta.
4: Não,
5: é assim que é.
4: Mas, viu, quanto maior o tamanho, pior a queda, às vezes, né?
5: Não, eu fiz uma metáfora da minha infância.
4: Eu também não.
1: Isso não é sobre tamanho.
0: Então, se eu não me comportar, tu vai bater?
5: Vou te bater.
0: Ah, eu vou ser do mal, então.
4: Olá, Pretinhos e Ados.
0: Oi.
4: Peter, deixa de ser mangolão. Teu time tá recheado de camisas 10. Gordo Léo, Vini Moura e Rafinha. Deixa os guris jogar. Rafinha, agora eu acho que ele quer dizer algo pra ti aqui.
5: Vamos ver.
4: O controle remoto controla a televisão, mas não controla o controle remoto. Quem controla o controle remoto é a mão. Quem controla a mão é a pessoa. Então, no final, quem controla a televisão é a pessoa que nem está dentro da televisão. Isso não é sobre televisão.
5: Meu Deus do céu, cara. Rafinha, teu público tá demais.
4: Não, meu não. Meu do Gordo Léo e do Vini. Rafinha, Gordo Léo e Vini. Sou público de vocês e estive no stand-up do PB ano passado em Lajeado. Manda um louco lá de pilocada. Ivan, manda aquele clássico. Quer levar uma facada?
0: Faz aí, Lelê.
1: Quer levar uma facada?
4: Aí, no mais, um abraço. É o Vinícius Almeida. Ele é técnico de TI, morador de Guaporé.
5: Aí, Vinícius. Olha, obrigado, Vinícius.
4: Guaporé.
5: É isso aí, Vinícius.
4: É
5: aí, por falar em Vinícius, vai, Vinícius.
0: Contar a história do cara que entrou no bar.
5: Ah, eu gosto disso.
1: Eu gosto também. Eu gosto
5: disso, que ele vem e não olha pro material. Ele não olha pra folha.
1: Ele dá um golinho, ele limpa a boca e vem na consciência olhando. Olhando pro âncora.
0: Não, o cara entrou no bar, sentou no balcão e disse... Cara, me dá um uísque com uma pedrinha de gelo. O garçom serviu, ele tomou, pá, direto. E depois que ele tomou, ele olha pro garçom e pergunta: "Xê, me diz um negócio. Quanto mede um pinguim?" E o cara falou: "Ah, um meio metro." Passou mais um tempo, o cara pediu: "Me vê outra dose. Um uísquezinho.
4: Meu Deus do céu.
0: Uma pedrinha de gelo." Tá, direto, Lelê, no seco, assim, ó, sem dó nem piedade. Então, o moço saiu rasgando por dentro ele. Cara, e quanto deve medir o maior pinguim?
4: Pô.
0: E aí o garçom falou assim, cara, acho que 1 metro. Aí ele para, assim, ele olha pro garçom e fala, é, acho que eu atropelei uma freira.
5: Quanto mede o maior pinguim possível? 1,5 metro. Puta merda, era uma freira.
4: Pô, essa foi boa.
5: Não, foi boa, Vini.
1: Muito boa.
5: Muito boa, Vini. Muito boa mesmo.
1: Acho que a interpretação muito boa.
5: Ai, meu Deus do céu. O Rafinha é o maior do Brasil.
4: O Bastos.
0: Estragou a piada.
4: Era isso mesmo.
5: Era.
4: Ah, pra tu ver como eu sou humilde. Jamais ia achar que era
0: eu. Ele tá muito calejado já.
5: Eu me rendo e tenho que afirmar. O Rafinha, o gaúcho Rafinha, é um dos maiores do Brasil. temos que reconhecer que o Rafinha tem uma comunicação fora de série. É muito querido, carismático e sua audiência o ama. Tem um ego muito grande, porém ele pode, pois em todos os programas que participa ele é protagonista sempre. Seus colegas deveriam agradecê-lo, pois de forma gratuita dividem o mesmo ambiente e aprendem muito com este comunicador e piadista único. O Rafinha é fodão demais. Ele faz sucesso em todo o Brasil, inclusive não é à toa que frequentemente é reconhecido mundo afora. Começou do zero, degrau por degrau, sem pisar em ninguém, e hoje é referência no humor e na comunicação deste país. Rafinha, eu tenho certeza que toda a bancada do Pretinho Básico, toda a Atlântida, toda a rede Atlântida, admira você, tanto pessoalmente quanto profissionalmente. E antes que eu esqueça, isso não é sobre Rafinha Menegasso, é sobre Rafinha Bastos. 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
4: Thank you.
5: Quem manda aqui é o Christian Mingote.
4: Mahalo,
5: ele é de
4: Christian.
5: Erechim.
1: Mingote.
3: Ele é de Erechim, cara, não é
5: Erechim.
3: Do Abão.
5: Erechim. Rafinha Bastos é gigante, né?
4: É gigante, cara? Ele é gigante. É do teu tamanho.
5: Mas é, do meu tamanho. Não, mas eu tô falando no claro vulto é. Profissional, né?
4: Porra, tá louco.
2: Ele faz shows no mundo todo.
5: Foi, maionese. Como é que tu tá?
2: Eu estou muito bem.
5: Que legal esse nariz aí que faz.
2: Então, estou muito bem.
5: Faz de novo. Ele gosta disso.
4: Não respira mais.
1: Não pude ouvir o programa da Uma, ele já tinha voltado a Uma.
5: Voltou a Uma, né? Voltou a Uma.
1: Já fez relatos e
2: tal. Recuperado, estou bem.
5: Tá só usando um pouquinho de
4: Pantol.
2: Depantol.
5: Tá em carne viva.
3: Que baita propaganda pro Pantol.
2: Tá, eu tô usando.
1: Mas bastante. Aprendeu que não deve fazer coisa errada, né?
2: Não, celulares, nunca mais. Não se faço mais erros. Todo mundo erra.
5: Não se faço. Todo mundo erra, mas quem insiste no erro é burro, né?
2: Ainda bem que eu não sou burro. 7 vezes 7?
5: 49.
2: Eu sabia.
5: 6 vezes 8?
2: 48.
5: Aê, muito
2: eu
5: bom.
2: Eu sou muito bom em tabuada.
5: Rafinha, 7 vezes 9?
4: 32. É rápido. A resposta é rápida, céu, né?
5: Claro, mas a resposta não necessariamente certa.
4: Tu não me pediu a resposta certa, eu só tô te respondendo.
5: Isso, tá bom, tá ótimo então. 8 minutos para 7, bota uma pra nós aí
4: então.
5: Tu não
4: quer fazer os classificados, né? Cara?
2: Tem um break, tem um quadro.
4: Tu não fez o break ainda. Não que eu queira me meter, né?
2: Mas não, quem
5: aí nem disparou o intervalo.
2: Você é o Midas do rádio.
4: Daqui a pouco acaba a trilha, Tem 80 trilha agora.
2: Você é o Midas do rádio.
4: Por isso que ele... Aí agora é a culpa, quer ver?
2: Pô, mas aí tu bota 80 trilha e o programa vai até as 8.
4: Não, mas...
3: Só pra lembra... ele pode tirar, né, mano?
4: Pode.
2: Mas ele já,
1: mas esse é o perfeito. Bota um monte, tira e não.
2: Como é que vai?
5: Cara, vocês me perturbam, a paciência.
3: Isso eu vou ter que.
5: 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Ai, pai. Colocando pra nós os classificados do Pretinho.
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5: O que nós vamos vender aí? O que nós vamos vender? Mas tá tudo comigo, tudo comigo.
2: Eu falei que
5: nós vamos
2: tirar.
5: Vender aí, vai.
7: Fala, Pretinho, sou de Canela, meu nome é Patrick e vendo a minha caminhonete. 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Valor.
4: Não, peraí, peraí. Diesel?
1: Ele tem ela há 10 anos.
7: Sim.
1: Mas ela é 2000.
7: Isso.
1: Importante.
7: Valor da Fipe, 68. 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
5: Cara, eu não consegui entender o valor da Fipe.
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5: 68, ele tá vendendo por quanto?
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7: E-mail é Hilux SW4 no PB.
2: Ele tá nervoso.
1: Ele não mostrou por dentro nas fotos, né?
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5: Se tu não sabe escrever Hilux, tu não vai comprar jamais uma Hilux.
2: Um analfabeto não pode ter dinheiros, então.
4: O quê?
2: Um analfabeto não pode ter dinheiros.
5: Não, analfabeto pode ter dinheiro.
2: Ah, eu quero comprar Hilux.
5: Hilux. R-A-I-L-U-Q-U-E-S. Hilukes.
4: Ah, só letra de novo. Olha, Lelê, tu tocou no ponto do nós vamos ver o carro por dentro.
5: É.
4: Porque por dentro daqui a pouco não tem nem banco.
2: É uma baratinha por dentro.
4: É.
5: Pra aqueles que comer, pode ter até um
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5: Estamos de volta com o Pretinho Básico. O que, que é?
0: Tô só herança.
5: Herança?
0: Claro.
5: Tem herança, Sandrinho?
0: Ah, mas tô trabalhando pra ganhar.
5: É mesmo? O que, que tá fazendo?
2: Ah, tu não tem mais.
0: Tô saindo com vovós.
5: Ah, para.
0: Ai, larguei as mães.
5: Tá, quer dizer que tu tá atrás de uma coroa pra te sustentar,
0: pra
5: bancar, isso?
0: Pra bancar.
5: Uma sugar mommy.
0: Isso, é isso que eu quero.
5: Uma sugar grandma.
0: Eu faço o que ela quiser.
5: Sério?
0: Claro.
5: Pô, que loucura.
2: Eu gosto de mamães com cicatrizes.
5: Eu já tô numa fase que eu não consigo arrumar uma coroa pra me sustentar, porque eu já sou coroa.
2: Mas ainda. Quantos anos tu tem?
0: Mente a idade.
5: Eu tenho 59.
0: Mas tu passa fácil por 57.
5: Não, 20 anos a mais é coroa.
2: Tu tem 59?
5: Tem 59.
2: Fiquei assustado agora.
5: Por quê?
2: Porque tinha menos.
5: É.
1: Dá, ano que vem festão, né? 60, né?
5: Ano que vem festão, 60.
0: Surpresa.
5: Isso.
4: E festão. E vai desaparecer.
0: Filhotinho.
5: Vou fazer uma surpresa pra vocês.
0: Filhotinho de pastor alemão.
5: Tá, não, esse eu quero.
0: Esse é o PZ.
5: Isso aí eu já negociei em casa lá.
0: Fechou.
5: Tô só esperando. Ó, 7-4, Joia. Tá na hora de fazer a escolha do craque. Né? Obrigado. Vota em quem, Joia?
2: Pô, nego. Vou votar no maionese.
5: Maionese.
2: Fazia tempo que eu não via.
5: Puta, ele. Maionese, 5 minutos de programa.
2: Importante é.
0: Foi expulso.
5: Né, não importa, tudo bem, votou no maionese.
0: Foi o Léo.
5: Maionese vai votar em quem? Faz quim, quim.
2: Pra convidar o pessoal.
5: Cara, isso é muito bom, cara.
2: Obrigado. Quim, quim. Agora eu estou com
5: o nariz. Ah, isso me lembra a Toy Story.
2: Nunca assisti.
5: Quer assistir comigo?
2: Oh, assim a tua esposa vai ficar chateada com a gente.
5: Não, não, não, tu não entendeu. É com a minha esposa, com os meus filhos, com a minha família, lá em casa, todo mundo.
2: Tá claro, que dia nós
4: hoje vamos tem lá.
5: Hoje tem panqueca.
2: Não, eu como panqueca, ele não come a minha.
5: Vai votar em quem, Maiô?
2: Gostei do Maiô.
4: Ah!
2: Eu vou votar nesse senhor na minha frente.
5: Qual?
2: Aqui. O
5: Leandro.
2: O
5: Lelê. Não, não é o KG, agora. É o Lelê.
0: O KG.
2: Caralho, o KG. Não é o KG.
0: 15 anos atrasado.
5: Tu sempre achou que fosse o KG. Não, não. É o KG. É o Lelê.
2: Sério?
5: Sério, olha pra ele.
2: Preciso de óculos.
0: Mas tu tá Cês certo. Veio, gosta de rock e futebol.
5: Isso. É doente pelo time dele.
0: É.
2: Eu voto no...
5: Faz quim, quim.
2: Abrochando.
5: Votou no Lelê, então. E tu, Lelê? Vota em quem?
2: Ele compactou comigo das mulheres com cesárea.
1: Vou votar no... eu vou votar no Vini. Porque ele teve, depois de várias tentativas, né, de piadas ali sem texto.
5: Tá.
1: Hoje
5: meteu uma, né? Engatou essa.
1: Muito bem.
5: Eu
1: admiro essa coragem.
0: É o mesmo motivo que eu também voto em Vini Moura.
5: Tá bem, tá ótimo. E tu, Rafinha?
4: Votar no Lelê.
5: Lelê. Lelê, 2 votos. Vini Moura, 2 votos. Maionese, 1 voto. Eu também vou no Lelê.
2: Ô, Lelê.
5: Vou no Lelê hoje, vou no Lelê. Lelê, craque do episódio.
2: Lelê é um fenômeno.
5: Deste segunda, desta segunda dose de Pretinho Básico do dia 20 de agosto de 2026. A gente agradece demais a tua audiência. Tu que cola com a gente aqui ao vivo pra se divertir, esquecer um pouquinho das tretas do dia a dia. De segunda a sexta, 1h06 da tarde, a gente vai voltar amanhã, volte conosco. Mas até lá, você pode consumir o nosso conteúdo em todas as redes sociais da Rede Atlântida, do Pretinho Básico, tem a ATL TV, que é o nosso canal de conteúdo no YouTube. Só não escuta, só não vê, só não consome quem não quer. Obrigado, um abraço, boa noite, até amanhã, tchau!
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4: Atlântida e todo mundo tá ouvindo, é a melhor vibe do FM na rádio das nossas vidas. Estamos chegando com o Dreadlocks desse domingão, uma hora pra fazer a cabeça curtindo reggae music nas ondas sonoras da Atlântida. Então vem comigo que pra abrir tem o som da banda Groovy Eye com Águas Tranquilas. O Dreadlocks tá no ar.
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1: Na Atlântida e todo mundo tá ouvindo, é a melhor vibe do FM na rádio das nossas vidas. Estamos fechando o Dreadlocks desse domingão, sempre apresentando as novidades do reggae pra você, aqueles clássicos, o reggae Brasil que a galera gosta. E é claro, pra fechar, ele, o grande rei do reggae, Robert Nesta Marley, Mr. Bob Marley, encerrando o programa de hoje naquele Bob nosso de todos os domingos. Era isso, Dreadlocks volta na semana que vem. Foi uma honra estar com vocês nessa horinha aqui, tocando reggae music e fazendo a cabeça. Dreadlocks sempre na Atlântida, a rádio das nossas vidas. Tchau, uma boa semana!
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12: Já reparou que alguns restaurantes estão sempre lotados, mesmo sem fazer promoções? Muitas vezes o motivo não está no cardápio, está na experiência. Cada vez mais as pessoas escolhem lugares que oferecem algo além da comida. Um evento temático, música ao vivo, uma harmonização, qualquer experiência que torne aquele momento diferente. E sabe o que acontece? O cliente não só volta, como também recomenda o lugar para outras pessoas. Em um mercado cada vez mais competitivo, proporcionar uma boa experiência pode ser um diferencial tão importante quanto um bom cardápio. 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
6: Já reparou que alguns restaurantes estão sempre lotados, mesmo sem fazer promoções? 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O cliente não só volta, como também recomenda o lugar para outras pessoas. Em um mercado cada vez mais competitivo, proporcionar uma boa experiência pode ser um diferencial tão importante quanto um bom cardápio. 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